0: E agora vou conversar com as meninas, a Carol, a Clarissa, isso, e também a Emanuele, as soberanas da cidade de Dois Irmãos, que vão reforçar aqui o convite para nossa audiência, um evento que apenas está começando, né? Acredito que a ansiedade de vocês foi muito grande no decorrer aí dos últimos dias, mas agora o evento, enfim, começou e começou com tudo, né, Carol? Rainha do Kerp de São Miguel. Boa noite.
1: Boa noite, é isso aí. A gente estava numa semana de preparação com as crianças, dos CAP nas escolas. Hoje, no nosso primeiro dia, tivemos um dia maravilhoso, ensolarado, muita gente, né? Muito público está chegando. Daqui a pouco vamos ter Rogério Magrão e banda. Então, estamos muito felizes, é o nosso segundo CAP, muito realizadas, né? Em transmitir essa alegria, esse amor, essa tradição da nossa cidade. Então, aguardamos todos vocês nos próximos dias. Lembrando que sábado e domingo os ingressos estão disponíveis online ou também nas redes de loja. Lojas da Kinei e Mundi. E no sábado a gente vai ter o nosso festival gastronômico pela manhã e à tarde o nosso tradicional Beer Wagen. Então esperamos vocês.
0: Maravilha. Carol, como é que está sendo, você falou, o segundo ano representando essa querida cidade de Dois Irmãos?
1: Ah, cada ano é uma novidade para nós, né? Ano passado era tudo novo, tudo maravilhoso. Esse ano a gente já conhece um pouquinho mais de como funciona, mas mesmo assim é uma emoção completamente diferente, novas pessoas, novos sorrisos, novas... É muito emocionante para nós.
0: Acredito, dá para ver no olhar de vocês. Clarissa, primeira princesa, boa noite. Expectativa de um kerp sensacional, um super kerp, como o Rei falou, né?
2: Isso aí, boa noite aos ouvintes da Rádio Imperial. Estamos esperando um grande público neste final de semana, né? Como a Carol já bem comentou, sexta-feira já lotado com um grande público. Esperamos também no sábado e domingo, né? Que as cidades vizinhas também compareçam. E a gente está com uma super programação, né? O grande destaque do domingo, então, é o desfile temático, que acontece às 15h30, né? E ele conta muito sobre a história, né? Da cidade, também sobre a influência germânica aqui de Dois Irmãos. Então é um momento muito especial e muito simbólico para o Kerp de São Miguel.
0: Pelo que sei, são mais de 500 pessoas envolvidas nesse desfile, né?
2: Isso aí, nós teremos carros alegóricos que a gente pode dar um spoiler, né? Já espiamos lá, estão incríveis. E é um momento muito especial porque reúne as famílias também, como eu comentei, né? Conta a história. Então, a gente consegue reunir todos esses pontos da história, né? E transmitir isso para as pessoas de fora, que é o grande público que nos visita no sábado e no domingo, né?
0: Maravilha, tá aí a primeira princesa Clarissa, agora vamos conversar com a segunda princesa Emanuele, expectativa a mil, né? E claro, como eu conversei com as meninas, um dia não podia ser melhor o clima para se começar uma festa, né? Boa noite.
3: Boa noite aos ouvintes da Rádio Imperial e com certeza, como tu falou, o tempo ajudou muito, estávamos vindo de uns dias chuvosos, então a gente pediu até uma oração pro São Miguel, falar com São Pedro, para ajudar nesse tempo desse kerp e hoje amanhecemos com um dia incrível, muito sol, muito calor, para tomarmos muito chope e teremos então 5 dias. Na segunda começamos um pouquinho mais tarde, mas teremos várias bandinhas típicas e atrações incríveis. A entrada é gratuita tanto na segunda quanto na terça-feira, que teremos uma programação completa com procissões religiosas. Teremos também a solenidade de abertura na Santa Cecília com a famosa polonese, então será incrível e estamos com expectativas muito altas. O primeiro dia já está incrível e tenho certeza que os próximos também serão.
0: Com certeza serão. Olha, são várias as atrações, né? Então, quem está nos ouvindo, acesse as redes sociais da prefeitura e do evento, por lá todas as atrações, os horários que cada banda vai se apresentar, as demais atrações paralelas também, tem muita coisa, é um evento, então, para você vir com toda a tua família e aproveitar o dia inteiro, porque gastronomia não falta, atividades não faltam, então, venham para Dois Irmãos prestigiar essa super edição do Kerp. Obrigado, Emanuele, Clarissa. Vou deixar para Carol o convite especial, então, para os nossos ouvintes.
1: Bom, então, o nome da minha corte e também do rei e da rainha do Kerp, gostaríamos de convidar todos vocês para virem para o nosso Kerp de São Miguel. Está sendo um Kerp incrível e tenho certeza que vocês vão gostar muito, dançar, tem muita comida, muita música e muita alegria.
0: Obrigado, meninas. Um bom evento para vocês, viu? Daí, Samuca, mais informações diretamente do Kerp de São Miguel em Dois Irmãos. Até o dia 29 de setembro, todos os caminhos te trazem a querida cidade de Dois Irmãos. Já já tem mais informações aí, Samuca.
4: Maravilha, valeu, Gabi. Obrigado aí pelas informações, viu? 9 e 8, agora 20 graus e 8.

0: Monte Carlo e o motoqueiro Chapa 13, antes os atuais Moreninha Linda e Chopão e Etzketlos.
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1: Beleza, vamos lá, 9:18 agora, 20 graus e meio a temperatura. Alô, Dila em Caxias também tá com a gente, né? Aquele abraço, obrigado aí pela audiência. A gente segue, esse é o nosso Sextou de novo aqui pela Imperial, trazendo mais música agora com Corpo e Alma.

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0: Tá aí o Champion aqui na nossa programação, amigos que estarão conosco no dia 11, né? Aliás, no dia 11 de outubro, 37 anos da Imperial na linha Imperial. Valeu, portão! 5432811510, vai mandando aí teu recadinho.
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Maravilha, tá aí a música com o Chris Wolf, né? Palma de Maiorca, teve também Monte Azul em ritmo de Oktoberfest. 21 horas mais

38 minutos. Esse é o nosso sextor de novo aqui pela Imperial. Nós vamos juntos até meia-noite, claro, sempre contando com a tua participação através do nosso 5432811510. Manda aí teu WhatsApp, né? Participa com a gente, estando você nos ouvindo através do FM ou através da internet, né? Seja um aplicativo, Alexa, enfim, onde você preferir, vai mandando aí teu recadinho, peça a sua também e participe aqui da nossa programação, tá bom, gente? Vou trazer mais música por aqui, amigos que estarão também conosco no dia 11 de outubro, né? Os amigos da banda The Villers vão estar por lá também, já cedinho aí, né? Às 14 horas, né? Trocou o horário aí com os atuais, ao meio-dia, às 14 horas tem o The Villers, tá bom, gente? Então, você já fica aí ligadinho, porque as atrações começam cedo, começa às 10 da manhã. Já fica o convite aí pra você participar desde cedo também, né? Começando com o Monte Azul, Sul Brás e por aí vai, né? Aí ao meio-dia já tem atuais, viu? Então chega cedinho. 11 de outubro, Festa da Imperial em Linha Imperial.

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11: Imperial agora 14 para as 10, 20 graus a temperatura. Nosso amigo Severino Tisco acompanha a gente lá em Barão, né? Pede música com a banda, o grupo The Mink, né? Trago já agora aí, tá bom, Severino? Aquele abraço, obrigado sempre pela audiência. 20 graus a temperatura, que rica noite da sexta-feira, hein?

Pérola Negra aqui na nossa programação, Amor Perigoso, agora 4 para as 10, 20 graus. Daqui a pouquinho tem o nosso Palavra Amiga aqui na nossa programação, né? E enquanto isso já vai mandando aí teu recadinho também, né? No 5432811510. Show de bola. Música alemã. Eu diria em língua alemã, né? Porque essa aqui é uma versão bem legal de uma música super conhecida. Eu não vou dizer qual é, você vai ter que adivinhar. Vai lá.

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2: Imperial agora 10 em ponto, 20 graus. E o nosso Palavra Amiga hoje, bem curtinho, mas que fala de uma frase que a gente costuma repetir diversas vezes, né? Mas muitas vezes não presta atenção no que ela significa, que é Deus te abençoe. E quando alguém te diz que Deus te abençoe, não está só desejando o melhor para você, mas também atuando ao seu favor. Pois quando bendizes alguém, também atrai a proteção de Deus para você. O efeito de abençoar é multiplicador, já que é dado por Deus a seus filhos. A bênção invoca o apoio permanente de Deus. Para o bem-estar da pessoa, fala de agradecimento, confere prosperidade e felicidade em toda pessoa que a recebe da nossa parte. A bênção começa com as relações de pais e filhos. Os filhos que recebem a bênção por parte de seus pais têm um bom começo espiritual e emocional na vida. Recebem um firme propósito de Deus e aceitação. Esse princípio também se aplica na íntima relação de casais. As amizades se aprofundam e se fortalecem, trazendo companheirismo, saúde e esperança a todos que nunca receberam sequer uma palavra abençoada. O poder da vida e da morte está na palavra. Ao abençoar, você não estará só outorgando vida àquele que a recebe, mas também a ti mesmo. Por isso, hoje eu peço que Deus te abençoe, porque ao bendizê-lo de todo o coração, estou bendizendo a mim mesmo. Distribua bênçãos por onde vai, não só palavras, mas ações. Elas retornarão quando você menos esperar. Entenda que a pessoa que vive na presença de Deus, amando e obedecendo, tem o privilégio da sua divina bênção sempre. Então, que Deus te abençoe. Uma excelente noite para você, agora 10:02. Palavra Amiga aqui na sexta-feira, dentro do nosso Sextou de Novo, que segue para você daqui a pouquinho até a meia-noite.
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Tá aí uma nova, minha estrela, 10 e 8, 20 graus. Nosso amigo Odila segue com a gente. Aliás, deixa eu separar aqui uma italianinha, né? Odila, que gosta bastante das músicas italianas. Vou trazer uma na sequência por aqui. E você que tá com a gente, vai mandando aí teu recadinho, né? Participe aqui da nossa programação também. O Anderson pede música com o Raia Musical, né? Trago já também daqui a pouquinho. Valeu, Anderson. Amigos aí em Bento Gonçalves, maravilha. Vamos com o Montanari para recordar, em seguidinha tem Rainha.

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Que beleza, hein? Lemondini, Meglio Sarebbe, a música italiana também destaque por aqui. Vamos que vamos. 10 e, deixa eu ver aqui, 10 e 20 agora, né? 10 e 20, 20 graus, não baixou quase nada a temperatura desde que abrimos o programa, né? Tendência, claro que na madrugada baixa um pouquinho. Amanhã, máximo de 28, 29 graus nos vales. Aqui na Serra também, próximo a isso. Enfim, amanhã ainda é calor. No domingo, a previsão é de mudança no tempo, né? Em parte do estado, já chegando a instabilidade mais uma vez. Mas para a turma que gosta de aproveitar um calorzinho, uma boa festa, aí é a boa pedida, né? Para hoje, amanhã, enfim. 10h21, a gente traz bandinha tricolor aqui na Imperial.

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Aí, os amigos do Musical RC, meu bem, não me quer aqui na Imperial. Agora 10h27, 20 graus, siga conosco, esse é o nosso sexto de novo, até a meia-noite, né? Abraço pra Luísa, também tá na companhia da gente, um grande abraço, amigos aí em Ivoti. Legal, pedi uma alemã, vou trazer com o trem que falo agora, já especial pra vocês, tá bom? Maravilha!

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Tá aí o Sangue Latino, chego perto, não dá. Agora 25 para as 11, 20 graus a temperatura. Um abraço para nossa amiga Velida Pretzel, né? Em Ivoti, também na companhia da gente. E pedindo música do Monte Azul, né, Velida? Abraços. Monte Azul estará também conosco na festa dos 37 anos da rádio. No dia 11 de outubro, Monte Azul abrindo a festa por lá, né? Que maravilha. 25 para as 11 tem Banda Nina.

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Legal, tá aí na Visão, é sério, agora 8 para as 11, 20 graus. Segue por aqui o nosso sextor de novo, pela Imperial, claro, até a meia-noite, nesta super sexta-feira, né? A boa música alemã chegando com The Amigos.

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Taibana Estrela Guia, sem destino aqui na Imperial. Agora 11:04, última hora aqui do nosso sextou de novo. E você, claro, convidado especial ainda para ficar conosco até meia-noite. Manda teu recadinho, né, no 54-3281-1510. Claro, e a gente vai junto por aqui com muita música.

Temperatura, acredite, hein, em 20 graus, noite agradável desta sexta-feira. 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Tá aí o convite especial também para você acompanhar as nossas transmissões, as externas da Imperial. Música com Rio Negro e Solimões.

0: de paixão aqui na Imperial. 11, 14, 19 graus e meio, ou melhor, 19 graus e 9 décimos, né, a temperatura. Noite de sexta-feira de tempo agradável, né, tempo firme com temperaturas altas, coisa boa, né? Pra turma que tá aproveitando essa noite da sexta-feira, tá especial de primeira, né?
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Brunneron, Brunner, e a música alemã por aqui, agora 11h20, 19 graus e 9 décimos, e o Vene, como é que estamos? Muito bem, uma excelente noite aí, obrigado, viu, pela companhia, e Deus te abençoe também, né? Vamos junto, gente, trazendo mais música por aqui com o musical União, 11h21, uma excelente noite pra você.

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6: Legal, agora 23 horas 30 minutos, 19 graus e 7 décimos é a temperatura. Alô, Lucas Chile, turma aí na linha Imperial, na companhia da gente, pedindo uma do Rick Renner, né? Tô trazendo agora já pra vocês por aí. Grande abraço. Vamos também registrando por aqui a participação do Alexandre, né? A turma que tá mil aí sempre com a gente também. E hoje nos dando carona aí, né? Maravilha, valeu. Uma excelente noite, uma boa viagem aí também pro amigo, né? 11h31, tem Rick Renner.

5 para meia-noite, 19 graus em Gramado, 17, né? Abraço, Oscar Miller, tá na companhia da gente, turma lá na pousada Bitué, céu limpo por lá, turma de Gramado, então aquele abraço também, uma excelente noite para vocês por aí.

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11: Faltando agora 15 minutos para meia-noite, 19 graus e meio a temperatura, reta final aqui do nosso sextou de novo, afinal de contas, daqui a pouco é sábado, né? Repito, amanhã é sábado com Manhã Alegre Imperial, já na parte da manhã, com direto, né? Direto aí do Freca Atacado e Varejo, o colega Giovanni e também o Luiz Alberto estarão mais um Manhã Alegre já amanhã, né? A partir das 9 da manhã. Tô indo embora, volto também amanhã, amanhã excepcionalmente ao meio-dia, tô aqui para apresentar para você o nosso Sábado Alegre. Então amanhã meio-dia a gente se encontra, combinado? Um grande abraço e até lá.

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0: 4:45.
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Amigas e amigos, muito bom dia. Amanhã de sábado, 26 de setembro de 2026, tempo firme, céu limpo. 17,2 a temperatura, umidade 86%, 16,1 é a sensação térmica. Estamos no signo de Libra, estação é primavera, 96 dias nos separando do novo ano, a lua na fase crescente. Dia Internacional das Relações Públicas sendo comemorado hoje. E chegando a partir de agora, nosso Acordando com o Imperial, patrocínio Energias da Natureza e Sul Motos. A parte musical começa hoje com a banda Amazônia. Ela é de Escorpião.

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então tá, né? 5:07, 5:07, 17,1 a temperatura, umidade 87%, 16,3 a sensação térmica, tempo firme, tempo bom. Assim, pintando aí mais um sábado daqueles bem aproveitáveis, né? A princípio, porque daqui a pouco já vamos conferir o tempo aí, mas para ontem estava indicando alguma chuva para hoje à tarde e à noite. Vamos conferir daqui a pouquinho, já trazendo para você a previsão para hoje, para você poder se programar dentro do nosso Acordando com o Imperial, patrocínio Sul Motos, Energias da Natureza. Participação no nosso WhatsApp, bom dia, Maicon Zanqueta, na escuta, no Rio de Janeiro, bom trabalho, abraços, obrigado igualmente para você. Na minha página no Facebook, recebendo participações, registrando por aqui o bom dia da Adriana Ninoff, Círio Rô, Rosane Schneider, Marciane Tang, Erdi Potter, Regiane Robert Moraes, Eva de Castro e também da Noeli Arenbaumgarten.

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3: 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Hora é vez da gente saber como o tempo vai se comportar hoje. Segundo as informações, temperatura variando de 16 a 27 graus. Sol e muitas nuvens à tarde, à noite ocorrem pancadas de chuva. Mas praticamente nada, né? 0,1 milímetro. Vento hoje 6 km por hora, com rajada até 33 km. Sol vai nascer às 6h10, seu caso às 18 horas 22 minutos. A lua indo para a fase cheia, né? Eita, vai trocar hoje. Para amanhã, domingo, 16 a 23, sol com muitas nuvens, pancadas de chuva à tarde e à noite, 4,7 milímetros. Segunda-feira, sim, né? Tem 45 milímetros de chuva previsto, com a temperatura variando de 18 a 20 graus, nublado com chuva forte durante o dia. À noite, chuva diminui de densidade, mas não para. Ainda teremos também 20 milímetros para previsão para terça-feira, mais 4,9 para quarta-feira. É, a partir da quinta-feira, 1º de outubro em diante, né? Tem a previsão de termos tempo mais firme. As informações para você, ouvinte da Imperial. Olá, ouvinte, temos mais participação para registrar. Nosso amigo ouvinte, Eugênio Godoy, mandando bom dia, um abraço, obrigado igualmente para você. 16 graus, tempo limpo em Gramado, informação do ouvinte Oscar Miller, da Posada Bitué. Também bom dia do Herman Václavic. Página no Facebook, recebendo também o bom dia da Verna Koch. Do Sérgio Klein,

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graus a temperatura, umidade 87%, 15,9 sensação térmica. Última parte já do nosso Acordando com a Imperial, sempre patrocínio Sul Motos e Energias da Natureza.

As participações na minha página no Facebook, recebendo um bom dia também da Lourdes Laux, do Paulo Hirt, ainda da Marlene Wolff, Jair Wortmann,

0: Final do nosso Acordando com o Imperial, novo programa você vai acompanhar na segunda-feira a partir das 4h45, agora sim.
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3: Agora 5 horas 51 minutos. A temperatura 17 graus, 15,9 a sensação térmica, umidade 88%. Lá pro lado do Vale do Paranhana, começando a aparecer uma certa neblina aí nas alturas. Pra gente não poder dizer que o céu tá completamente limpo não, né? Chegando o nosso bom dia, amigos, amigas, sempre patrocínio da Ferajan, Chau, Pica-Pau Veículos, Silo Instalações Hidráulicas, Sicredi, Restaurante Lindo, Novo Agro, Casarão Eletro, São Tratorino e Soluções Agrícolas e Produtos.

Mais participações. Bom dia, Marco Casagrande, lá em Canoas. Aprenda a reconhecer quem segura sua mão nos dias difíceis, porque é nesses momentos que os verdadeiros ficam. Verdade, né? É, quem não for amigo de verdade já foi longe. Ah, bom dia também da Rosmarie, lá de Canela. Bem, bom dia, Franciel Gustavo Jungues. Edson Bacaro Deber, lá de Giruá, também mandando aí seu bom dia a todos aqui em Nova Petrópolis, para todos os ouvintes. Um alô, meus parentes em Arroio do Meio, Grande Porto Alegre, todos os apicultores. Ricardo Gaúcho, lá de Uberlândia. A minha página do Facebook, recebendo bom dia também do Joel Beff, da Marli Bock, ainda do Kido K9,

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1: 6 horas.
2: Palavra de fé e esperança para hoje, sábado 26 de setembro de 2026, o título: Em que Deus eu creio? Quando se pergunta a uma pessoa se ela crê em Deus, a resposta, com raras exceções, é afirmativa. Sim, ela crê em Deus. Estranhamente, embora expressivo o número de pessoas que dizem crer em Deus, é igualmente expressivo o número dos desencantados, depressivos e desesperados. Como se pode explicar que, crendo em Deus, Pai amoroso e bom, que tudo vê, tudo sabe, tudo faz, a pessoa possa cair no poço da desesperança? Talvez a resposta esteja na forma como cremos em Deus ou somos levados a crer. Albert Einstein, certa vez em Nova York, num diálogo com o Rabino Goldstein, foi indagado se acreditava em Deus. Ele respondeu: tenho a origem judaica arraigada em meu interior. Acredito no Deus de Spinoza, que revela a harmonia em tudo o que existe. Não acredito, porém, que Deus se preocupe pela sorte das ações cometidas pelos homens. Por causa dessa declaração, muitas polêmicas foram geradas entre Albert, físicos e religiosos. Muitos se apegaram à sua declaração para desenvolver protestos sobre as suas teorias. Religiosos se manifestaram dizendo que a teoria da relatividade deveria ser revista. Diziam que por trás de toda a controvérsia daquele físico estava o terrível fantasma do ateísmo, que ele disseminava dúvidas com relação à presença de Deus sobre a criação de todo o universo e as criaturas. A resposta do físico foi serena, embora para muitos tenha continuado incompreensível. Ele dizia que sua religião consistia na admiração pela humildade dos espíritos superiores, pois esses não se apegam a pequenos detalhes ante os nossos espíritos incertos. Dizia: por esse motivo racional diante da superioridade desse universo, é que localizo e faço a ideia de Deus. Não sou ateu. Quem quer deduzir isso das minhas teorias científicas não fez por entendê-las. Creio pessoalmente em Deus e nunca em minha vida cedi à ideologia ateia. Não há oposição entre ciência e religião. O que há são cientistas atrasados com ideias que não evoluíram com o passar do tempo. Quem assim não procede, sentindo essa estranha sensação de querer levitar no infinito, realmente não sabe viver, porque está morto diante de tanta beleza divina. Há muitas formas de o ser humano crer em Deus. Há para muitos o Deus jurídico, o legislador, agente policial da moralidade, que através do medo estabelece essa distância da verdadeira crença. Deus está em todas as minhas teorias e invenções. Ele está presente em tudo que creio e em todos, até nas formas mais primitivas. Essa é a minha religião e o Deus em quem eu creio. Se assim dizia, assim viveu. Albert Einstein foi o exemplo do cristão autêntico, preocupando-se de forma constante com seu semelhante. Ainda 2 anos antes do seu falecimento, foi comemorado seu aniversário numa grande festa.

pública. Tudo que lhe foi dado como presentes, Albert transformou em dinheiro e enviou para os fundos da Faculdade de Medicina Albert Einstein, provando que é assim que o verdadeiro cristão vive e age. Pense nisso, tenha um ótimo dia.

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4: agora 6:09, 6:09, você acompanhando o nosso Bom Dia Amigos e Amigas aqui pela Imperial. Mais participações chegando, a gente registrando. Bom dia do Afonso Barto Posada da Neve. Fábio Dama pedindo homenagem para os aniversariantes de hoje: Henrique Riqui Riegel, Lilton Papke, Vânia Heilmann, Marinês de Carvalho, Carlos Knorst, Lara Denise Heckler, Valsinir Oliveira, Camila Reidel e Mara Schneider. Bom dia também da Noeli Aren Baumgarten, né, fazendo homenagem para o esposo Pedro, aniversário hoje. Parabéns, vizinho, né? Esse é o meu vizinho de porta, né? Parabéns para você, felicidades. Bom dia também do Flávio, Elaine Moraes, no Yamental. Bom dia, Paulo Jandaboc, homenageando hoje a Nilce Chabron, Carlos Knost e Pedro Baumgarten pelo seu aniversário. Joãozinho Wolf, bom dia. Feliz, abençoado sábado a todos, linda e verdadeira mensagem, muito obrigado. Também o bom dia da Vânia. Mais alguém mandando bom dia, mas não colocou nome, então não sei quem foi, né? Eu não consigo adivinhar ainda as coisas, mas daqui uns dias eu vou falar, ah, consigo, né? Tranquilo. Na minha página do Facebook, o bom dia da Alcida Fersanov, Luiz André Schultz, Jacinta Rinker, também do Ivo Lampta, Fátima Schultz, da Nadir Dil, também Luiz Carlos Kretz, Amarildo José Pellens, Maristela Dilkin, Darcy Loi Mitzenberg, Roselina Reisdorf, Mali Marmiti Campos, Romano Guilherme Ullmann, Elidi Sirot, Claudemiro Bacas, Nestor Miller, Lúcia Fritzen, Noeli Hels, Lisane Miller.

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1: Não pode.
0: É, mas meu cavalo era tão bom que queixou e ganhou a carreira igual. Aí quando eu cheguei lá no final da cancha, queria me atar no pau, né?
1: Mas que pariu.
0: Tomara que o povo seja igual ao meu cavalo, que quer chivar pelo lado certo. 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

0: muito velho Dó Maior.
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sol já apareceu. 17,1 a temperatura, 16,4 a sensação térmica, 88% umidade relativa do ar. Só que aumentou mais a nebulosidade naquela neblina alta, que há pouco só aparecia lá por cima dos morros, olhando pro lado aí do Vale do Paranhana, agora já também atrapalhando o solo um pouquinho. 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

Na minha página no Facebook, recebendo mais participações, o Bom Dia do Plínio da Silva, Laércio Ritter, Maria Madalena Rinker, Marcelo Correa, Marli Schumann, Ellen Fabiani, Mariane Carlin, Ademar Tomé, Maria Roth Erhardt e também do Astor Figba.

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3: Agora 6 horas 30 minutos, 6:30. Aumentando realmente, aumentando bastante a nebulosidade, né? Previsão de termos chuva pro final da tarde e noite. Pouca coisa, mas tem previsão de chuva sim. E hoje, só depois, né? Daquela propaganda eleitoral gratuita obrigatória. Vamos trazer as informações direto aí da meteorologia para você ficar atento, né? E poder se programar para esse final de semana. Previsão do tempo, sim. Última parte já do nosso Bom Dia Amigos e Amigas. 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Mais participações chegando na minha página do Facebook, recebendo o bom dia do Clério Luiz Schneider, Luiz Helene Niemeyer, também um abraço para o seu Egon, Jacinta Wilken-Wingert, Susana Drum, Laércio Ritter, Maria Madalena Rinker, Marcela Correa, Mali Schumann, Ellen Fabiani. Página do Facebook, também um bom dia, abençoado sábado de sol. Lembrando a mãe Maria Close, Boa Vista do Erval, que o sol e o calor pedem uma mais gelada. Cristina de São Leopoldo. O bom dia também do Paulo Marcho, né? Dois Irmãos.

0: Final do nosso Bom Dia Amigos, amigas, um novo programa na segunda-feira a partir das 5h45.
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2: 6h41.
0: Companheiro Valdir Alebrandt, irmãos Selvino Rupenthal, em memória e familiares. Valdo Rupenthal, em memória e familiares. Familiares Rupenthal, demais parentes e amigos participam do falecimento de Milda Rupenthal, ontem ocorrido na idade de 88 anos. O corpo está sendo velado na Congregação Luterana da Paz em Nove Colônias e o sepultamento será hoje às 10 horas com atos de encomendação de corpo presente na mesma congregação e após para o cemitério ecumênico em Nove Colônias. Noticiamos o falecimento de Milda Rupenthal.
1: 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Falamos alemão.
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4: Seis horas 48 minutos, 6:48, chegando o nosso Sábado em Festa, porque hoje é sábado, 26 de setembro de 2026. O tempo com um pouco de nebulosidade, sol consegue aparecer lá de vez em quando. O sul bem mais aberto, pro norte aqui bastante nebulosidade. Agora 17,2, a temperatura 17,3, sensação térmica, umidade 87%. 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

Baques, ótimo sábado de programa, escutando em Dois Irmãos. Prezando música para os amigos e as os familiares, não? Isso. Aquiles, bom dia, quero oferecer música para o amor da minha vida. Olá, quero pedir música Daniel Witzke, da linha Ferraz Veracruz. Mas que tal, né? Lá da minha terra. Isso, né? Mas também oferecendo uma em especial para a esposa Eugênia. Abraço aí, né? O casal, então, aí lá da linha Ferraz interior, lá de Veracruz. Bom dia, Iraci Ramos de Novo Hamburgo, homenageando os ouvintes. A minha página no Facebook, recebendo o bom dia da Neuza Virginia Davis, da Angela Becker. Também tem mais gente aqui, né? Vamos abrir aqui. Dulce Ratke, Márcia Metz, Olavo Gressler, Marta Liane, Marcos Aurélio Ay, Rosane Schaefer Rickett, Lúcia Brown, Odanir Govaski, Boni Fritz, Romeu Mucke, Terezinha Arendt, da Malice Lippert, do Paulo Knorst, também do Guido Tapper, Marino Laux, Doraci Zimmer, também do Gilvani Gottschalk, da Maria Ruth Erhardt, Darcy Leumitzenberg,

vem aí o nosso intervalo na nossa programação para quem sintoniza direto a Imperial, quem está escutando lá no aplicativo. Continuamos aí com a boa música para você. Propaganda eleitoral gratuita e obrigatória. Volto com você a partir das 7:25.

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1: Companheiro Valdir Alebrand, irmãos Selvino Rupental, em memória, familiares, Valdo Rupental, em memória, familiares, familiares Rupental, demais parentes, amigos, participam do falecimento de Milda Rupental, ontem ocorrido na idade de 88 anos. O corpo está sendo velado na Congregação Luterana da Paz, em Nove Colônias, e o sepultamento será hoje às 10 horas, com atos de encomendação de corpo presente na mesma congregação e após para o cemitério ecumênico em Nove Colônias. Noticiamos o falecimento de Milda Rupental.
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2: Agora são 7:30, 7:30. O Sábado em Festa, você acompanhando aqui na 104,5. 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As participações, Rogério Rupenthal lá de Gramado, com a esposa Nair, está de aniversário hoje, nas 59 anos de idade, 34 de casados. Parabéns aí ao casal. Minha página no Facebook, recebendo o bom dia da Cristiane Schamberger, Guilmar João Mertens, Otília Brown, Tadeu Daimling, Jenny Dilken, Laís Urami, Leoni Malman, Celita Stum, Lúcia Klagenberg, Érico Berbian, da Lorena Hirsch, Vera Regina Greff, Regina Fetzner, Gerta Gessinger, Rosângela Kleber Fontoura, Lúcia Scholl, Aline Wolf Collet. Aí mais participações também, né, aqui no nosso WhatsApp. O Felipe mandando bom dia, um abraço para o Eduardo Klein. A Marlene Reiser fazendo Pirajá de aniversário hoje. A irmã Lucia Blaut, pelos seus 80 anos, uma linda música, né? Lá da Rincão dos Ilhéus. Também bom dia, Lizette Stoffelbein, pedindo homenagem para a neta, a Cecília Maite, que hoje está completando 3 anos. Parabéns. Também um bom dia, Fernando Olveman. Siles, manhã alegre, agradável de sabadão, sintonizado, melhor programação. Também o Pedro Guedes, na escuta, Boa Vista, Poço das Antas. Também um bom dia, recebendo aqui da Velha da Pretzel, bom dia, abençoado sábado a todos nós.

0: Vamos então agora também saber como o tempo vai se comportar no dia de hoje, nas informações chegando aí direto aí da Metsul Meteorologia.
1: Bom dia para todos os ouvintes aqui da Imperial. Pessoal, temos um sábado aqui pela Serra Gaúcha, onde nós vamos ter a presença do sol. Variação de nuvens no decorrer do dia, é verdade, mas aberturas de sol acabam aparecendo. Grande parte do sábado é assim, as temperaturas vão subindo, se aproximando de 25 para 27 graus à tarde, a gente tem aquecimento. No entanto, pessoal, à medida que isso ocorre, nós vamos ter esse aquecimento, passagem de uma frente pelo oceano, então vai trazer um pouco mais de nuvens ao longo do final desse sábado. E terminar o dia com alguma chuva já não dá para descartar. Nesse primeiro momento, muito irregular, pouquíssimas áreas. Mas isso já vai deixando o domingo com tempo mais instável. Primeiro que o domingo já não tem a temperatura subindo tanto, 21, 23 graus. Tem muitas nuvens no domingo, a gente até pode ter alguma abertura de sol, mas é muita nebulosidade, cada vez mais ao longo do dia vai ficando encoberto e aumenta muito a condição de chuva para o decorrer desse dia. Inclusive, pessoal, essa chuva ela segue segunda e terça, não direto, intercala períodos de melhoria, mas eu já chamo a atenção de vocês que à medida que voltar a ter essas pancadas de chuva no começo da semana, a gente tem também condições para trovoadas, descargas elétricas, vento, granizo, a gente teve bastante frio no início da semana, então atenção no momento que o tempo voltar a ficar instável nesse começo de semana. Abraço para todos, informações do tempo da Metsul.
0: Então tá, você.

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4: Sete e 49, agora 7:49, 21,3 a temperatura, 82% umidade relativa do ar, 28,8 agora já é a sensação térmica. Tem um pouquinho de nebulosidade, sim, né? Uma neblina alta aí, de vez em quando.

o sol fica um pouquinho mais triste, mas daqui a pouco ele vem com mais vontade, dando uma esquentada nesse sábado, né? 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

Mais participações aqui no nosso Sábado em Festa. É o Bom Dia do Rides Albuquerque, da Carmen Arnold, também do Hildo Leixo, a Rosane Dietrich, não, melhor, é Rosemary Dietrich, né? Karina Kussler, da Regiane Maria Schmitz-Knorst, Madalena Kuhn, Lídia Teresa Mugnag, Naninha Freilich, Malise Belter, Márcia Clement Schmidt, Maria Regina Schaap, Juju Solange, Luiz Miller, também do Iremo, é o Remo, né? Ele assistiu os nossos amigos aí no bairro Piá. Na minha página do Facebook, para minha satisfação, também recebendo aqui o bom dia, né, do nosso amigo Mário Haas. É, diz ele, boas músicas essas últimas, fazia tempo que não escutava, né? É, do tempo que tinha cabelo comprido. Mas que tal? Faz tempo, né, meu amigo? Pelo menos o meu faz tempo que já foi, né? É, foi comprido também, foi uma vez, né? Ah, o Vides Alma Batalha também mandando um bom dia, tenha um gostoso sábado, obrigado igualmente para você. Bom dia, Thaisa Ellen, mandando um abraço para as amigas da Bocha, Ana Paula, Lucimara, Sabrina e também da Amanda. Bom dia, o Anderson Márcio, né, dois irmãos, e também do Valdemar Neriran e Silvia Letícia, lá de Parubé.

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8:05, 21,1 a temperatura, 30,2 já é a sensação térmica. Ô, rapaz, parece um dia, quase um dia de verão já, né? A umidade 80%. 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Mais participações. Bom dia na minha página do Facebook, do Renato Krieger, também da Marli Tonin, da Célia Gressler. And Lindona, Luiz Ordone from Hong Kong, she sent for me good morning, have a good afternoon.

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2: O tempo bom, o tempo agora já está com bastante nebulosidade, né? Sol quase já não consegue mais aparecer. 21,9 a temperatura, 31,5 é a sensação térmica. Deu uma bela de uma esquentada nesta manhã de sábado. A umidade baixou agora para 78%. 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

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Mais participações chegando e a gente registrando por aqui. Picada Schneider, tempo com nuvens, 21 graus, informação do Emílio Kanderfer. Bom dia, bom sábado a todos, Rodrigo lá de Canela. Ele disse, São Leopoldo, música para a esposa Terezinha, para os ouvintes, para nós aqui na rádio, muito obrigado. Também quem mais está participando, Leane Marcos lá de Canoas. Bom dia, abençoado sábado para você. Pedindo um abraço para o filho Rodrigo de Oliveira de Joinville, né? Isto, vamos tocar na sequência o seu pedido aí também. Nosso amigo Igor Schmidt mandando o seu bom dia. Celira Maurício Schmitz, Boa Vista do Erval, para a colega de aula Clarice Schmitz pelo seu aniversário hoje. Está esperando o bolo, né? É, daqui a pouco deve ligar, né? Cedinho ainda, dá tempo, sem problema. O bom dia também do Inácio Dresch, Caxias do Sul. Bom dia, trabalhando, ouvindo aqui em Erechim, o Marino de Vargas, motorista de aplicativo. Bom trabalho comigo aí. O bom dia hoje vai para abraço para o Lucas, para a Mônica, para o Leandro e para a equipe do IP3P. Hoje na auditoria para certificação de processo, qualidade e progestão. Ótimo sábado, Walter Verlich, estamos na escuta, melhor rádio aqui em Três Passos, né? Tá certo. Sim, também mandando música para a família Werner na Picada Café. Lá de Goiás, do município, distrito aí de Formosa, né? Deve ser município, né? O ouvinte Jair Ritter também mandando seu bom dia.

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3: É, retornamos mesmo, né? 8 horas 38 minutos. 22,3 a temperatura, umidade 76%, bastante nebulosidade. A sensação térmica já estava em 30,5, agora baixou para 29,8. É, porque o sol está meio escondido aí nas nuvens. Uma neblina alta aí, né? A previsão para termos chuva final da tarde ou à noite. Um pouquinho de chuva, né? Amanhã um pouco mais. 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Pois é, eu vi que você não participou ainda nessa manhã, por que não, né? A gente sempre fica aí aguardando aí você mandar aí o seu bom dia, a gente saber que você tá bem. Bom dia, Helena, saindo agora do plantão, escutando o Imperial, que maravilha, aqui em Porto Alegre, indo para Gravataí. As músicas hoje estão nota 10, bastante alegres, um grande abraço para vocês aí na rádio, obrigado. Para você também, um bom descanso e obrigado por ser nosso ouvinte. Bom dia,

Permita, na escuta em Itarapina, São Paulo. Abraços, tudo de bom, obrigado igualmente. Bom dia, meu amigo André Luiz Schneider, linha Franco-Westfália. 23 graus em Teutônia, muito sucesso sempre. Abraços, obrigado igualmente para você. Também as Almas Batalha. Ela é, Formosa não é município, mas sim uma enorme cidade de Goiânia. Lá eu morei, quando me casei, quando me separei, fui lá e fiz faculdade. Fica a 70 quilômetros do Distrito Federal. Muito obrigado aí pela informação, né? É que a gente não conhece também tudo assim tão bem ainda, porque para esse lado eu não viajei ainda, né? Mas não vai faltar oportunidade, uma dessas a gente vai aparecer por lá também. Bom dia, Imperial. Desse cedo já na escuta dessa rádio maravilhosa. Participação aí da Leucádia. A minha página no Facebook, mais participações chegando e a gente registrando. O bom dia da Leonigber Franzmann, Mali Bauer, Traudio Almeida, Armindo Nais, Silvana Maria Schmitz dos Santos, Sônia Olbermann, Mali Krausen, Neil Williams, Ricardo Foltz, também a Maria Schneider-Willi.

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8:53, 8:53. 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Novo programa no próximo sábado, a partir das 7 da manhã. É, porque no sábado já não teremos mais, no próximo sábado, não teremos mais a propaganda eleitoral gratuita e obrigatória. A não ser que alguém fale alguma bobagem ainda na sexta-feira, daí sim vai ter direito de resposta no sábado. Espero que não, né? Tô indo embora, desejando a todos aí um bom final de semana, mas não sem antes ainda registrar aqui a participação. Daniel de Mafra, Santa Catarina. A Augusta e o Daniel, né? Isso, eles estiveram aí conhecendo a emissora. Um abraço, bom trabalho. Muito obrigado para vocês também. Sempre a gente agradecendo a visita. A Marlene Elvangro, dois irmãos, aqui na faxina, aproveitando o dia lindo que está fazendo hoje aqui.

dois irmãos. Ela de vez em quando pega até a vassoura e sai dançando. Mas que tal, tia? Não tem problema nenhum, né? Porque já diz na Bíblia que dançar não é pecado. Na minha página no Facebook, para minha satisfação, recebendo as palavras carinhosas também da nossa ouvinte Elvina e Pousa Maila de Estrela, da Márcio Tanco, Malice Moraes. Bom fim de semana, até segunda.

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Bom dia, bom dia, bom dia! Estamos iniciando mais um programa Manhã Alegre Imperial, itinerante hoje do Freca Atacado. Manhã linda, maravilhosa de sol. Que fique esse tempo, mas não é essa bem a previsão.

0: Manhã alegre no Freio Atacado, dando início às comemorações dos 11 anos, com muitas promoções, com muitas ofertas, com bate-papo da movimentação, que aliás já é muito grande aqui, né, em Nova Petrópolis. 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Ângela Furno na recepção, aguardando o contato, né? Você manda o WhatsApp 54-3281-1510. E também o Adolfo por lá, o Lindomar já esteve até há pouco com Manhã Alegre. E aqui o Giovanni, né, Giovanni? É sábado verdade. Passado em Santa Maria do Herval.
1: É verdade.
0: Cheio bonito.
1: Cheio bonito. Bom dia, Luiz Alberto.
0: Bom dia,
1: ouvintes. Hoje sim, né? Que manhã linda de sábado que a gente está tendo.
0: De fato, sim.
1: É um sabadão que promete continuar assim. E estamos aqui no Freio Atacado, onde vamos acompanhar, então, essa manhã de muita movimentação, de preço, então, incrível. O Fabinho que vai destacar tudo isso e muito mais. 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
0: Ah, tá. Bom, o início de toda essa programação, eu já vou conversar com o Fabinho. A programação do mês do aniversário, muitos prêmios, muitas ofertas, né? O mascote Frequinho é a super novidade também desta manhã. Dia 17, especial das crianças. Bom, vamos com calma, né? Fabinho, que bom estar aqui, bom dia.
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0: 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E nesta manhã, com bandinha, com chope, estarão também aqui no Freio Atacado a nova Oktoberfest em linha imperial, de 2 a 12 de outubro. E nós, sábado que vem, estaremos lá com Manhã Alegre. E

0: 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Participações normais, né, Giovanni? 54-3281-1510, o pessoal participa no WhatsApp, nas redes sociais.
1: É verdade, você pediu o contato e o contato veio, viu? O Laurido e presidente Lucena tá deixando abraço a toda a audiência. A Ilvene tá lá em Estrela, indo os abraços com o carinho de sempre. Valeu, Ilvene.
0: 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Meu querido Amauri Vasconcelos, bom dia, que dia especial, né, Amauri? Parabéns pro filho Cristiano Model Machado, hoje 49 anos, com muito orgulho que a gente sempre tem. Parabéns para ele também. E já vai o alô de cara para um casal muito querido que nos visitou ontem na Imperial, dona Neuza Vieira, né? Ela veio de Uberlândia, reside em Gramado, adotou a Rádio Imperial, aniversaria amanhã, e o seu Longino também, de Uberlândia para Gramado, e sempre ouvindo a Imperial. Bom dia, seu Egídio Schmegel, já vou mandar. Né, meu querido? Vilmar Bozzi, da JR em Caxias. E também, alô, Lair Dil, Anice, turma em Poço das Antas. E aí vamos devagarzinho, né?
1: Vamos lá, o Jonas da Linha Araripe também, Luiz Alberto. Olha só, abraço para o presidente Adélcio da Sociedade da Linha Araripe, que está preparando o lançamento dos 52 anos da Festa do Figo na semana que vem.
0: Baita programação com o Badim dia 2.
1: Isso.
0: No dia 3 também transmissão da Imperial, né? O lançamento da Festa do Figo, que será em 3 dias, no final de janeiro de 2027, vai ter Manhã Alegre lá também. E o lançamento e a escolha das soberanas. Tudo isso sábado que vem, dia 3, e também com a cobertura da Imperial.
1: E prometendo muitas novidades para a festa, né?
0: Opa, uma delas é 3 dias de festa.
1: 3 dias.
0: Sexta, sábado e domingo.
1: E a segunda é que o Luiz Alberto vai estar por lá no sábado.
0: Se eu não errar, a data é 29, 30 e 31 de janeiro de 2027.
1: Valeu.
0: Tem muita coisa na memória. Jonas Gottschall.
1: Isso aí. Roseli Amaral de Itaquara, parabenizando o marido que estava de aniversário. Aliás, está de aniversário hoje. Valeu, então. A turma da equipe de funcionários do Café na Fazenda, em homenagem à patroinha Bruna Steffen. Também está de aniversário, Bruna. Parabéns e felicidades. Vamos começar com música nova, Luiz Alberto. Outro jaquete e largar aí.
0: Não. Vamos com o Leonir ia cantar uma musiquinha aqui. Uma palinha, Leonir. Não está ao vivo aqui, mas na Imperial, sim. Quem tu tá?
2: Quando a gente ama, qualquer coisa serve para relembrar. Luiz, eu estive dando uma voltinha aqui dentro. Cara, vale a pena.
0: Vale a pena, né, Leonir?
2: Muito oferta. Quem está em casa aí, escutando aí, tem que correr aqui e ver que realmente vale a pena hoje.
0: Eu chamei de Leonir, é o famoso Pampa.
2: Pampa, é o Bamba.
1: Eu achei que ele ia cantar a Corujinha do Rocha.
0: Ah, não. Ah, bom, vai. É. Falar em música, tem muita novidade, tem, né? Tem. Nossa. É o La Montanara, né? A
1: tem
0: banda Exemplo
1: nova.
0: Ontem.
1: Banda Exemplo, La Montanara.
0: Banda super, Nina.
1: Super Banda Santa Cruz, Banda Nina. Tem muita coisa, tem muita novidade aí. Vamos começar com uma delas então, Luiz?
0: Guilherme Loman manda um abraço pra nós e pra ele também.
1: Mas isso é uma honra, né?
0: Louco.
1: Vamos lá então. Vamos lá então com um Banda Exemplo. A gente começa Me Namora, Luiz Alberto.
0: Abraço assim, pra Débora, né?
1: Isso aí. E assim a gente vai iniciando então mais um Banhã Alegre aqui do Freak. É, e vamos de música.
0: Vamos lá.

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0: Esse é o pique do Imperial FM Box Club. Ao vivo estamos. Que movimentação no Freca Atacado. Seu Egídio, obrigado pelo carinho, né? Sempre ouvindo a Imperial. Alô, Max, turma da Fener Instalações. Meu querido Caio, né? 11 anos. Que encontro bacana ontem à noite. Parabéns aí, sobrinho Caio. Toda a família Fener reunida ontem à noite. E deve estar lá na empresa, ouvindo agora, ou na rua, na lida, né? Abraço, Max, Marli, o Julinho também, fã do Manhã Alegre, eu disse que eu ia mandar um alô. Quero, Julinho, tá bom. Quem mais, Giovanni, ali?
1: Boa, tem, circulando tem. Aqui, não, né? Não, vai tranquilo, aqui, na verdade, eu estava em outra área.

0: Globo aqui, já já a gente vai ter um anúncio também, mas aqui, ó, bom dia, bom trabalho, agora melhorou, bom dia, bom trabalho, família Milk, Lourdes e Carlos, hoje não teve aquele bibi, né, Luiz, não, hoje não foi para aquele lado ali, sim. O Carlos e a Lourdes, família Milk,
1: para dar o bibi na volta, não hoje deu. Não,
0: Jair Fassbinder também nos acompanha, alô Clóvis e Janice, estamos na escuta aqui em Rodeio Bonito Três Coroas, estamos fazendo aquele matambre, Luiz Alberto. Pra ficar macio.
1: Eu adoro isso.
0: É.
1: Pra ficar macio.
0: Matambre. Vilmar Voz, lá no bairro EFAP, em Chapecó. Abraço. Alô, Ilete Ratzlaff, de Araricá. Vai a minha homenagem para o meu esposo Pedro Ratzlaff, que estará de aniversário amanhã, hein? Parabéns e felicidades. O Evandro Scholle está na companhia também. Alô, Bernadette Schneider. Já, já. O Lá Montanara por aqui, seu Lui.
1: Tá bom, então. Aquele bom dia, deixa eu ver rapidinho aqui também no Facebook. O Fábio Dâmara manda um excelente sábado pra nós. Pra você também, querido, sempre na companhia, né? Teve lá no Paraíso Hotel em Piratuba.
0: Ah, sim, eu vi.
1: Bom dia, Mari Alves, Plínio Schneider, Alascud, Banda Castelos, né? Erminda Nais, Noeli Wilson, Remo Schitz, Velida Prentzel, Silvestre Utzi, como é que tá, guri? Paulo e Joana Bock, Alice Reis, Canísio Schitz, Guido Damp, Ilka Mendes, bom dia, Laércio Ritter, a Silvana Novelo, seu Amarildo Perens, Edinho Ninov, José Paulo Miller e toda a família, Lúcia Frank, Ilani Moraes, Milton Spier, a Lúcia Steffen, seu Mário Collin na escuta, também em Porto Alegre.
0: Viu só como é, isso pega, Luiz Alberto?
1: Ah.
0: Seu Amarildo Pellen, seu Mário Collin, seu Luiz Alberto.
1: Isso, abraço pro Wagner.
0: Isso aí.
1: Lá da Cressol, em Santa Maria Derval. Estivemos lá na Feira do Produtor, que evento bacana, sábado passado.
0: Muito bom, muito bom.
1: Orquestra de Sopros do Teval.
0: Isso.
1: Invernada Artística do CTG.
0: Também.
1: Grupo de Danças Folclóricas, abraço pro Lucas, pra Miguelina, o prefeito Gilney, o vice-prefeito Félix.
0: É verdade.
1: E para celebrar os 125 anos de fundação, Giovanni, o coral Mil Venturas da linha Brasil Fundos.
0: Sim.
1: Estará conosco hoje à tarde, a partir das 14 horas, ao vivo e a cores na Imperial.
0: A partir das 14 horas.
1: Hoje.
0: Que espetáculo.
1: Oxalá, Luiz, como é que tá? Agora ou depois? O homem da orquídea, do comercial da orquídea, falamos bastante fora do ar, vamos ficar de bem ali pra foto ali, tá? E que parceria bacana no Freca Atacado e Viva Orquídea, bom dia.
2: Bom dia, Luiz, tudo bem? 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
0: Eu já entendi essa.
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0: Perdi o soldado agora.
1: 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Olha aqui. Eu vou pegar uma cadeira e sentar por aqui.
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0: ouvindo, vem para cá degustar e comprar.
1: Com certeza, todos convidados, pessoal, a gente está aqui de braços abertos esperando vocês. Vamos fazer um sucesso no aniversário do Freio Atacado.
0: E vamos conversar mais ainda, tá bom, guri? Maravilha, né, Giovanni? É isso aí, a gente vai depois lá no Laurício, o Eloy, conversar também da Jacutinga. Olha só, nós estamos aqui do lado, nessa montanha de prêmios.
2: Tu já voltou?
0: Eu já voltei agora. Até para ir de novo depois lá, né?
2: Não tá pronto ainda, né?
0: E o pessoal tá vindo aqui, ó. Posto Ninho das Águias na escuta. Lucas, olha, botou o chimarrão aqui, a foto.
2: Aliás,
0: o Lauri, o Cueca, todo mundo lá. O
2: Cueca. Ano que vem vai ter lá também o Moinho Alegre, né?
0: Sim, tá pra sair, tá pra sair.
2: Ô, Lucas, tu não enrola muito, velho.
0: Ô, Lucas, vamos, né? Então... Família Grau toda, queridos, aí também.
2: Abraço.
0: No Posto Ninho das Águias, parceiro também da Imperial. Bom, a movimentação, obviamente, que é grande.
2: Muito grande. Vamos ouvir agora a bandinha Quebra Galho, pode ser, Luiz?
0: Show de bola.
2: E aí a gente segue por aqui na programação do Manhã Alegre, diretamente do Freio Atacado, movimentação gigantesca, muita gente mesmo. E para você que está nos acompanhando, até o meio-dia, a gente segue por aqui. E o Freio, com certeza, durante todo o dia, vai ter essa movimentação toda aí. Vamos lá, então, banda Quebra Galho.

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Maravilha, tem o Pérola Negra, também uma grande atração na festa dos 37 anos da Imperial FM. 37ª festa que o Luiz Alberto vai estar. Que loucura como o tempo passa. Na linha Imperial, onde começa sexta-feira a nova Oktoberfest, e a Morgana Neumann, coordenadora do Bemer Lantans Grupo, está aqui toda bonitona com o traje. O pessoal já circula pela avenida.

0: 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Bom dia.
1: Bom dia ouvintes da Imperial, bom dia comunidades de Nova Petrópolis. Hoje então estamos realizando a ação do comércio, né? Em que passamos em todo o comércio do centro da cidade para distribuir uma pequena decoração, também fazer uma divulgação do nosso evento para que todo o turismo de Nova Petrópolis também saiba o que está acontecendo, como que está acontecendo para que toda Nova Petrópolis possa crescer com esse evento. Também então agradecer a parceria do FREC, né? Nosso parceiro já de longos anos, né? da Nova October, né? Então isso é muito gratificante para nós do grupo de dança, termos parceiros que acreditam no potencial da festa.
0: Como é que tá tudo lá na linha Imperial, os preparativos, eu imagino, porque sexta-feira tá logo aí, né?
1: Exatamente, logo logo chega sexta-feira, então a gente já tá em montagem do espaço, já iniciou um pouquinho antes. É um desafio, querendo ou não, né? Porque é um local novo, então a gente tava acostumado a um formato esse ano, então a gente altera o local e precisa adequar novamente toda a estrutura. Mas com certeza é novamente uma nova emoção, é um novo gás, né, para seguir com a festa.
0: Muito chope, muita bandinha, muita música, muita comilança, conta para nós.
1: Exatamente, a gente então tem 6 cervejarias que esperam, né, o pessoal lá no evento. Tem muita gastronomia típica também, né, que é de comida germânica. As bandinhas, lógico, se fazem presentes, os grupos de dança se fazem presentes. Vai ter criança também, e continuando a tradição e a cultura, né, que isso é muito importante, que a gente precisa perpetuar toda essa tradição. Então, são 7 dias de festa, com diversas opções para diversos gostos.
0: E tu já está há muito tempo em danças folclóricas, né?
1: Sim, eu fazem 26 anos que eu estou no grupo de dança, né? Então, a gente sempre brinca que ao menos um dia da semana, pelo menos um dia da semana é dedicado ao folclore, à preservação da cultura e, lógico, né? Esse seria o dia do ensaio, fora as outras atividades que a gente tem. Ontem estivemos em Alto Feliz, também apresentando com o grupo de dança na Escolha das Soberanas. Então, hoje, ação do comércio. E semana que vem, a gente tem ensaios para apresentar um lindo espetáculo na sexta-feira à noite, das Unsere Musik. Então, a gente segue em ritmo de outubro.
0: Sexta tem Brilhação também, né?
1: Exatamente. A gente tem um espetáculo do Bemerland, das Unsere Musik. Tem um espetáculo dos Camaradas, de Blumenau, muito legal também. Convido o pessoal para vir prestigiar. Temos Brilhação e Banda Exemplo, se eu não me engano.
0: Maravilha, até depois a turma vem pra cá também, né?
1: Exatamente, isso aí. Daqui a pouco a gente vem com toda a comitiva aqui pro FREC.
0: Parabéns pra ti e pra todos envolvidos.
1: Muito obrigado e obrigado pela parceria de sempre da Rádio Imperial.
0: Com certeza.
2: 26 Gil. Anos no grupo, mas ela tem 27 anos de idade.
0: É, eu ia falar 27, 28 por aí,
2: meu,
0: né?
2: Meu Deus.
1: Isso aí, né?
0: Bom, todo mundo começa pequenininho,
2: é,
0: né?
2: É verdade.
0: Nos grupos.
2: No nosso caso, a Mona e eu, a gente ainda é pequeno, mas ainda não desenvolvemos.
0: O que que eu vou dizer? Bom, tá bom, Morgano, sucesso.
2: Valeu, Shane, valeu.
0: Eu vou circular um pouquinho, né?
2: Sim, eu sei onde tu quer ir, Luiz.
0: Não, eu só vou passar aqui pela Orquídea.
2: Eu vou registrar isso.
0: É, o pessoal tá degustando, tá deliciando, bom dia.
3: Bom dia.
0: Como é que é o nome da senhora?
3: Churema.
0: É daqui de Nova?
3: Não, de Picada.
0: Picada Café, como é que tá escuro? Was trinkst du hier? Kaffee?
3: Kaffee.
0: E esse bolo tá bom, né? Já vamos fazer depois. Ela já vai. Como é que é teu nome da Orquídea? Bom dia.
4: Silvia, eu sou vendedora da Orquídea.
0: Ah, é bom falar com o departamento comercial, com vendedores. O pessoal está registrando. Faz o teu convite, fala da Orquídea na Rádio Imperial.
4: Bom dia, pessoal. 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
0: Bom, eu sou da Rádio Imperial, escuto o Macedo também, ele fala muito biscoito que vira 8. Tá bom então, pessoal que tá ouvindo, vem pra cá, até porque a abrangência é muito grande e literalmente é tudo coisa boa.
4: Maravilhoso, maravilhoso, venham. Tem um cafezinho com bolinho esperando todo mundo aqui, com muita alegria.
0: Já vou pegar uma cadeira e sentar aqui, tá? Valeu. Vamos seguir lá no fundo. Ô, Darcy, bom dia.
5: Bom dia, tudo bem?
0: Tu vai falar, e se eu fosse comigo? Darcy trabalha há muito tempo. Tu tá desde o início com o Frei. Quem não conheceu o Frei, continua o nome Frei. E tu segue aqui.
5: Continua, né? Faz 11 anos. Sabe?
0: Passamos tudo por ti aqui também.
5: É?
0: Não, vai cantar uma música?
5: Não, hoje não.
0: Escapou bonita aqui. Eita, o senhor também tá fazendo compras aí, né? Como é que é o nome?
6: Altair Como.
0: É, aqui eu tô vendo, ó. 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

0: Pega mais, pega mais.
1: Vou pegar dois, chega pra mim, tu mora sozinho, né?
0: Viu como é que adora, e um tá ali também, né? Tudo certo, Giovanni?
2: Sim, sim, tudo certo.
0: É, vou tomar um chimarrão aqui, eles estão no Whats, negociando agora 50 pacotes, o Laurício e o Eloy. Eles são muito parecidos, mas é o Laurício, bom dia. Bom dia. 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
0: Eloy, o teu recado, bom dia.
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0: Não nem perguntei, mas é vídeo também, né? Ao vivo do Freca Atacado na Rádio Imperial e nas postagens em seguida, marca nós, tudo certo. E eu não acredito, eu vou continuar circulando aqui. Será que o Alex está escutando em Ivoti? Ah, Pedro Franco, tu fazendo compras, guri?
5: E aí? Eu, tem que ser, sabadinho, né?
0: Mas que tal, hein? Como é que tá na save lá?
5: Olha, trabalhando bastante.
0: O Alex, o Pedro e mais uma turma... Tem lá o estúdio em Porto Alegre, vamos fazer uma propaganda, né? Nem tem mais agenda livre, né?
5: Só pro ano que vem.
0: A semana toda eu soube que foi no Caldeira.
5: Foi isso aí, semana Caldeira lá.
0: E tem o Pontal.
5: Isso aí, dois estúdios em Porto Alegre.
0: E onde é que tá o papai e a mamãe hoje?
5: Tô em casa.
0: Dona Sandra e o...
5: Seu Renato.
0: É, vamos ver se na próxima viagem eu vou de novo com eles lá pra Machadinho. Tudo de bom, hein?
5: Valeu, um abraço, Luiz Alberto.
0: E tu tem a listinha de compras aí, Pedro?
5: Tem, sim.
0: E aí... Mas que barba, estamos voltando devagarzinho aqui, tá, Giovanni? Ah, tem outro aqui, bom, eu conheço, obviamente, todos que trabalham aqui no Freca. Esse ali tá fugindo, não, como é? Tu queria tirar foto antes, tu sempre atende muito bem quando vem aqui, bom dia.
6: Bom dia, Luiz.
0: Esqueci teu nome.
6: Dionísio.
0: Manda um alô pra quem?
6: Um alô...
0: Tu tá em todas aqui
6: tô,
0: também.
6: Tô em todas aí.
0: Tu tá, onde é que falta um produto, vai correndo repor.
6: Indo pra cá, pra lá e tá tudo certo. Tá tudo conforme o planejado.
0: Vamos ver se eu devolvo essa cuia depois.
6: Vamos lá bater uma fotinha.
0: Tu falou antes pra tirar uma foto. Marlene, querida, ela é preocupada em levar lanches, café, chimarrão. Que mais vocês precisam? Bom dia.
7: Bom dia, Luiz. Tudo bem?
0: Bom trabalhar aqui, né?
7: Muito bom, graças a Deus.
0: É que eu tava tomando chimarrão. Pra quem tu quer mandar o alô? 11 anos de Freca. 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
1: Agora tu deu um recado bonito. Cheitei. Alguém tá te escutando, hein? Milhares de ouvintes.
0: Cheio bonito, né, Luiz?
1: Cheio bonita, Marlene. Isso aí, o pessoal tá chegando, tá fazendo compras, fila no caixa, mas tá de... tem muito espaço aqui, né? O meu amigo Paulão, eu nem usei o tênis novo, ainda tô poupando aí. Bom, voltei com a cuia da Jacutinga. E aí, Paulão, como é que tá? Já voltou do Ceará? Bom dia. Ele disse... Não, mas anteontem ele mandou vídeos lá, 51 graus.
2: O Giovanni disse que eu tô lá ainda.
3: É o irmão gêmeo dele esse aqui, o Paulão tá lá.
2: Bom dia, Luiz Alberto. Bom dia, ouvintes da Rádio Imperial. É, como eu sempre digo, né? Essa linda manhã de sábado.
1: Prestigiando a nós aqui, obrigado sempre.
2: Prestigiando a Rádio Imperial. A Rádio Imperial está sempre nos melhores lugares. 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
1: Lá é bom, mas que bom aqui também, né? É bom sair e passear, é bom voltar. Você é a trabalho também, né?
2: Sim, a trabalho. Mas, Luiz, você sabe, é bom sair, é bom viajar, mas o melhor de tudo é poder voltar. Para isso, por isso, a gente tem que viajar, para poder voltar.
1: Viu só? Chique-te-cor.
2: Valeu, chique-te.
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1: 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Hã?
3: Estava cumprimentando o Diego Adriano Martins.
1: Ah, ele passou aqui também.
3: Passou. É o Regis, da cidade de Veracruz, estou na companhia. É homenagem para a família em Santa Lúcia do Piaí, Caxias do Sul. Um abraço para a esposa Roseli, para a filha Yasmin, para a cunhada e cunhado Cleia e Jardel e o filho deles, o Jackson. Alô, Tony Chaves em Caxias, um abraço. Quem mais aqui, ó? Nayane, mandando um abraço para a mãe Ivete. Marcos Aurélio Aix, São José do Herval também nos acompanha. A Juliana Schneider Collin, ela no Tebaldô, tia Ju, seu Antônio, abração para vocês aí. Bom dia, meus amigos Luiz Alberto e Giovanni. É sempre um enorme prazer estar na companhia com essas personalidades de locução. Nossa, olha.
1: Nossa.
3: Bom final de semana para vocês. Abraços, Marli Bock.
1: Querida Marli, teve de aniversário essa semana.
3: Sim.
1: Ela reside em Cruz Alta, de vez em quando dá um pulinho na Alemanha.
3: É, mais ou menos
1: tipo isso. Tipo o Chris Scheifler.
3: Exato. Alô, Tatiane Zanqueta, também nos acompanha. Nair Lourdes Von Borstel, um abraço. O senhor Antero, lá no Ceará também, na companhia da Imperial. O Antero, um grande ouvinte, hein? Tá participando praticamente de
1: que
3: todos os horários,
1: boa,
3: né? Lá no Ceará.
1: Que coisa. É, o pessoal por tudo nos acompanha. Lá em Natal também.
3: Sim, muita
1: aliás,
3: gente,
1: o meu. Mano. Não, mas é sério. O meu WhatsApp vai daqui a pouco chamar. Os guias querem que eu deixe um alô ao vivo, tem que ver como é que eu vou fazer.
3: Ah, então tá.
1: Né, pra eles, pra que estão lá, mas enfim.
3: O legal que tu
1: Leonardo é um deles.
3: O legal que tu já ia largando o cartãozinho também, né? Ó, tá aqui a Imperial.
1: Aliás, o que que eu fiz lá também,
3: Isa? Ah, conta, o que que tu fez
1: não,
3: lá?
1: Não vou contar tudo.
3: Sim,
1: não.
3: Conta.
1: Eu levei material do Esculturas Parque Pedras do Silêncio.
3: Tá.
1: E pro meu querido Valmor, que tivemos lá

0: Manhã Alegre, o Balmor
1: Eckler. Sim, sim.
0: E mandei fotos pra ele. Ele não pediu, eu que quis levar. E aí ele chamou de embaixador do
1: Parque Pedras
0: do Parque do dele. Que, aliás, vai ter prêmios de acesso na festa da rádio para quem quiser ir. E o Manhã Alegre no ano que vem. Mas tudo eu não vou contar. Foi maravilhoso uma semana.
1: Foi maravilhoso?
0: Certo.
1: Que legal, cara. Que legal. Fico feliz, né? Mas e bom ver os teus registros, né?
0: Quem
1: juntamente
0: viu,
1: com a sua patroa.
0: Ah,
1: tá bom. Serenito. Você foi bonito.
0: Foi bom demais.
1: Né? É, os coraçõezinhos.
0: Lamos, lamos.
1: Solof, solof.
0: É. Solof, solof. 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Já passou uma horinha, né?
1: Já passou uma horinha.
0: 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E tem Kerp de São Miguel.
1: Que loucura,
0: que loucura ontem, mas é também ingresso gratuito e noite boa. É, atrações, Rogério Magrão e muito mais. Aliás, o Gabriel foi lá também, né?
1: Por isso esse público todo.
0: Por isso esse público. 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
0: E a gente vai até perto do meio-dia.
1: Luiz, eu tenho aqui uma
0: utilidade. Agora é contigo.
1: Eu tenho uma utilidade pública aqui. O pessoal da Jacutinga disse que foi extraviado uma cuia.
0: Eu vou. Sim! Eu vou levar lá.
1: Vamos para o nosso espaço comercial na sequência. Na sequência, o Arco-Íris também com o Sábado em Festa. E aí sim a gente inicia a segunda hora do Manhã Alegre aqui no Frei Luiz Alberto.
0: Cheio bonito.
1: Enquanto isso, vai lá fazer fotos que tem fila já aí, viu?
0: Vamos tirar foto.
1: Vamos organizar essa fila aí das fotos. Vamos lá então, vai lá.
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5: Muito bem, voltamos ao vivo do Freca Atacado, Manhã Alegre, Imperial Itinerante. Um espetáculo de dia lindo, maravilhoso e a movimentação que é muito, muito grande por aqui. 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
5: Viu? Que propaganda é essa, Giovanni?
8: Não, agora tu foi bem, tu. Quanto que tá um novo?
5: Ah, não, o novo? 150, 160 conto, pelo menos, né?
8: Mas olha só.
5: Essa do conto, quem que falou?
8: Eu ia dizer,
5: essa
8: aí faz tempo que não ouço.
5: O saudoso Pedrinho Freita, quem não conhecê-lo, que categoria?
8: Que categoria?
5: Que categoria? Tem festa no ar, ferro na boneca. Cristiano Weber, que bom te ver, bom dia.
9: Bom dia, bom dia.
5: Trazendo cucas aqui da Doce Recanto.
9: Mais um lote de...
5: Vai escorregar uma aqui, né?
9: Vai, vai.
5: Não sei pra foto ali, ó.
8: Vai escorregar uma.
5: E aí, como é que tá a lida, dia a dia? É. Padaria e música.
9: Isso é direto, né? É. Direto. Sai daqui, vai pra lá, de lá pra cá.
5: Sempre em eventos, sucesso, pai.
8: Luiz, ele fez ontem à noite o show da Luísa Barbosa.
5: Tá, como fez o show?
8: Ele fez o som.
5: A sonorização,
8: ele,
5: né?
8: O som, não, ele fez o som.
5: Ele fez o som.
8: É.
5: E eu ia perguntar...
8: O Cris é técnico, ele é operador de áudio, um dos melhores desse Rio Grande.
5: Sim, né? É. Passou, tá no Champion ainda.
8: Não é mesário, é operador de áudio.
5: Ópera, eu lembro no lançamento lá que...

0: Bonita da do Quero Pintar em Valdoville lá.
1: Isso aí.
0: Eu ia perguntar o que que tu tá fazendo agora, capaz de dizer não interessa, tá louco? Né? Então ficamos assim, o Torres de Blue.
1: Isso,
0: né?
1: Isso aí, pela
0: agora
1: flor.
0: Agora tu falou da vida dele.
1: Pela flor.
0: Que é, Paulão?
2: Não, Luísa Barbosa, uma grande cantora. Talentosa ela.
0: Sim, nossa, eu... E a sua canta tudo que é estilo, se tu pedir.
2: O Cris agora lançou uma inovação, a Cuca Musical.
0: Bom, pronto. Cris, tu não precisa falar mais então, né?
1: Pronto.
0: Tá com uma carinha também, né? A garganta, aliás, né?
1: É. Isso Cris... é o açaí da quinta-feira que ele meteu ali. Eu vi.
0: Eu vou interromper a cúpula aqui agora.
1: Vai.
0: A cúpula tá reunida aqui. Andréia, a gente conversa tanto, ela cuida do marketing, do visual, claro, com o Fabinho e com a primeira dama do Freio Atacado, que intitula assim. 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
1: Eu agora tô conversando com o Fabinho, por gentileza, não me interrompa.
0: Tá certo. Eu perdi celular aí.
1: Então não. Tá bom, depois a gente procura ele, mas tem participações aqui, ó. O Milton Bender, em Montenegro, tá na companhia, um abraço. Bom dia, estamos aqui na barranca do Rio Jacuí, André Lunardi, com o meu amigo Clicério Boca, apelido Velho do Rio. Abraços a todos, valeu. Irineu Schuster também está na companhia, um abraço. A família Kronbauer, lá na Joaneta, nos acompanhando. Seu Elidson em São Leopoldo, a esposa Terezinha também. Aquele abraço para vocês.
0: Abraço para o Nilo Keller, ele montou.

0: Você lembra a Glacy Gribler?
1: Quem?
0: A Glacy Gribler, calma.
1: É um trava-língua, né?
0: Travou.
1: É que tu tá olhando essas comidas aqui, cara.
0: Nem cheguei lá ainda.
1: É, na verdade, assim, Luiz, só pra te informar, viu? É, toda essa comilança aqui, então, ela já veio pra cá no primeiro dia e nós estaremos no dia 31. Então vai chegar, vai chegar até lá, né?
0: Vai.
1: Meu Deus do céu.
0: Aliás, estaremos também em dezembro aqui, E é o primeiro sábado, se não me engano, é dia 5 também.
1: Eu vou comer um brigadeiro agora também.
0: Tudo light.
1: Light.
0: Hernani Villers, bom dia. Maria de Lourdes. A Márcia Ruppenthal. Otília Brown. João Carlos Utzig. Helena Regling. 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
1: Vai lá, vai lá, vai lá.
0: Maria Schneiderville, bom dia também. A Marlene Rauber, Márcia Schmidt, Claudete Maurício Musco, Irma Marmet, Darcy Metza, Lúcia Scholl, o Fábio Dammer também, antes também. Cadê o pessoal da Orquídea do Marketing aqui? Olha só, mostra pro pessoal isso aqui, ó. Essa, gosto da Orquídea, consigo comprar aqui em São Bernardo do Campo, São Paulo.
2: Consegue.
0: Não, pois é. Ah, tá, ela não botou como pergunta, mas consegue. Então quer dizer o quê? Que é por tudo a audiência da Imperial, né?
2: Uau, que legal. Isso aí, chegando em todos os lugares do Brasil, né?
0: Meu, aí o pessoal tá aproveitando aqui. É, eu já vou pegar um bolinho. Vai lá, Giovanni.
1: Ah, agora tu me pegou aqui. Bom, vamos fazer o seguinte, espaço comercial, Luiz Alberto.
0: Sim, sim.
1: E aí a gente volta já, já.
0: Melhor.
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1: Isso aí, vai ser na Linha Imperial, Nova Petrópolis, juntamente com a Nova Oktoberfest, e a gente espera encontrar cada um de vocês para comemorar essa data tão especial, né, Omar?
0: Isso aí, todo mundo convidado pro Bailão dos Reis do Baile,

0: Como é que tu disse os atuais? Atração super confirmada, né, Gaúcho? Na festa da Imperial, dia 11 de outubro, em linha Imperial, durante a nova Oktoberfest. Tudo começa lá. E o pessoal tá visitando o comércio. Ação no comércio da nova Oktoberfest ocorre.
1: Isso aí.
0: Desde as 9 da manhã, vão passar aqui depois. E os atuais, meio-dia. Esse
1: isso
0: é o horário.
1: Aí, isso aí. É, não peguei o nome agora daquele senhor de Porto Xavier, que tá vindo para cá, né?
0: Sim.
1: Vai, tá construindo, enfim.
0: Sim, ele saiu daqui.
1: Sim.
0: E o Gaúcho vai falar do Fraternal?
1: Daqui vamos esperar um pouquinho, vamos esperar o Model.
0: Hoje à noite, transmissão no Fraternal. Tu vai estar lá, né, Giovanni?
1: Eu vou estar lá.
0: Já vamos reforçar o convite,
1: bom tá? De baile na animação.
0: E amanhã no Centro Comunitário de Linha Marcondes Baixa, Santa Maria do Herval com Baila Baile Champion. E no próximo fim de semana, a cobertura da nova Oktoberfest em Linha Imperial e o lançamento e escolha das soberanas da festa do FIG em Linha Araripe, com atrações sexta, dia 2 e sábado, dia 3. E bombando, obviamente, né? Começou ontem o Kerp de São Miguel em Dois Irmãos.
1: Bom.

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1: Vamos lá então, sou de Canguçu, Darcélio Krieger. Darcélio Krieger, Canguçu na companhia. Bom dia, estamos na escuta, Ilírio Mendes e a Lourdes Rohr. Furtado em Capanema, no Paraná. Um ótimo sábado a todos. Bom dia, Luiz Alberto e Giovanni. Que bom poder escutar vocês todos os sábados andando pela nossa Serra Gaúcha. Abraço, Odila. Valeu. Alô, Salsicha de Harmonia. Tá pedindo uma bonita música. Bom dia, Dut Revald. A esposa Rosane e o filho Wesley Schuch. Para o Severino Schuch, que está de aniversário hoje. Saúde e felicidades. Para ele, se possível, uma bonita música também. A gente está trabalhando aqui, viu? Não, né?
0: A turma está perto aqui, tudo feliz.
1: Bom dia, Giovanni, Luiz Alberto. Hoje, finalmente, o sol resolveu aparecer aqui em Curitiba. A família Gumes, desde cedo, ligados no programa Manhã Alegre. Abençoado fim de semana para vocês e a todos os ouvintes. Se possível, também, uma bonita música aí da programação com os amigos do Chopão. Valeu, família Gumes, seu Vilmar. Forte abraço e bom fim de semana.
0: Tô respondendo o WhatsApp aqui pra Ângela.
1: Tu tá fechando um contrato aí?
0: Não, o Freik tá ouvindo, o próprio Freik.
1: Olha,
0: né?
1: O Freik, abração.
0: 10 anos organizando tudo isso aqui, né?
1: Olha só.
0: Hoje eu me recolho. Mas vem aqui, guri.
1: Vem aí.
0: Vem aqui, né? O próprio Freik tá nos escutando. Olha o pessoal aqui da ao redor. A equipe tá te mandando um abraço aqui.
1: Toda a turma aqui tá fazendo sinalzinho, vem.
0: Vem, né? Tem um chimarrão, tem um café aqui, não tem chope.
1: Como é que é aquela frase? Vem aí.
0: Vem aí, tá bom.
1: Vem aí.
0: Abraço então aí também pro Morschel.
1: Isso aí.
0: Capricho de moranguinho veio pra nós ontem, né?
1: Ah, é? Veio ontem. Eu não estava.
0: É, cuidando da mamãe, tá isso certo?
1: Aí. Mas é bom o moranguinho do homem.
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1: Um abraço pro João e a Hélida lá no Fraternal, que estão voando, estão circulando, estão correndo, deixando tudo prontinho para hoje à noite, né? Deus o livre.
0: Ah, janta aquela famosa,
1: muito,
0: né?
1: Boa. Viu, Luiz, o Gaúcho me disse agora aqui que numa próxima folga tua aí podia botar uma linguicinha e tal, o que que tu acha?
0: Não, tá, mas eu espero que ele tenha lá para trazer para nós.
1: Sim, sim, sim.
0: Não vem com essa tua conversa, eu te conheço.
1: Não, mas eu...
0: Não. Deixa eu falar com ele aqui pessoalmente.
1: Não, mas é verdade.
0: Hoje eu tenho visita, só se eu levar todo mundo lá no baile.
1: Podia. Mas claro, todo mundo bem-vindo lá.
0: Amanhã eu tenho um almoço no Pinhal para ir, mas isso é amanhã. Já vamos felicitar a Lisete Vicker pelos 60 anos.
1: 60 anos.
0: É, então, um abraço aí pro Geraldo, pro Ederson. Aproveitando que tem novidades da Liege.
1: Conta.
0: Né? Não, tudo vai sair na Imperial. Ah. Vai ser 23 e 24 de outubro no Pinhal. Aguardem, tá?
1: Novidades da Liege, 23 e 24 de outubro. E tudo vai sair na Imperial.
0: Tudo.
1: Pô, agora até eu fiquei curioso.
0: Então, visto.
1: Visto, cara.
0: 10h30.
1: Espaço comercial e voltamos já, Luiz Alberto, ou melhor, seu Luiz.
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0: Obladi Oblada. Conhece essa música? Essa
1: eu conheço, conheço.
0: Essa aqui é Viagem no Tempo, música isso. Nova maravilhosa do La Montanaro. Tudo isso na programação da Imperial.
1: O La Montanaro está sendo feliz, né? Trazendo umas coisas inovadoras.
0: Inovadoras, novas.
1: Agora eu fui bem, né? Fui bem.
0: Tu foi bem, né? Tudo chique aí.
1: E o que tu acha dessa movimentação, Luiz?
0: Tchê, esse corredor aqui tá lotado, que é o da Orquídea e termina lá na Jacutinga. O outro também, os caixas.
1: Eu sei que pra eles...
0: Tinha que ter um bibib no caixa. Você ganhou isso, Timão.
1: Eu sei que pra eles isso aqui é tudo muito normal, né, Luiz? Mas eu não sei se tu tem essa mesma percepção, mas... Cara, pra onde que vai tudo isso, né? É carrinhos e carrinhos e carrinhos
0: e outra,
1: carrinhos.
0: E outra, final de mês, né? Pra muitos
1: também,
0: recebem.
1: Também,
0: no início mesmo, quem é aposentado e tal.
1: É verdade.
0: Recebe,
1: verdade.
0: Tipo dia 28, hoje é 26.
1: Verdade.
0: Ou no início de mês, mas o pessoal quer aproveitar promoções. Cara,
1: sim,
0: 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O gaúcho deixou de fazer 32 entregas.
1: Agora, pra...
0: Porque o modelo não vinha, o Fernando.
1: E ele tava cortando o cabelo.
0: Cortando o cabelo, né? Pra quem nós vamos fazer a propaganda de tantos?
1: Agora não sei.
0: Tenho o Fábio, né? E aí vai.
1: Aí vai.
0: Hoje à noite no Fraternal, transmissão da Imperial, né? E sempre agradecer a parceria. Modelo, convido. Que noite vai ser hoje, né? Chuva mesmo é só amanhã de noite. Bom dia.
2: Bom dia, Luiz. Bom dia a todos aí. Bom dia aos ouvintes da Rádio Imperial. Agradecer pela grande parceria que a rádio sempre tem com nós lá, a divulgação também. Não só para divulgar antes, mas durante o baile também, né? Isso é uma grande coisa.
0: Por isso que vamos estar lá hoje à noite.
2: Sim. Tudo ajuda, o tempo colabora muito, né? E estamos aí mais uma vez para reforçar o convite para o nosso tradicional baile de recap na Associação União Fraternal de Pinhal Alto. Vai ter a tradicional janta.

0: A partir das 20h30, um cardápio bem reforçado, tradicional de Kerp. Vai ter churrasco, carne de caldo, caleto, polinho de carne, pão, cuca, saladas, massa com molho. E entre as saladas tem a salada de mondongo, o tradicional bucho. Que é muito...
1: Eu gosto! Mas custa as salas?
0: Antecipado era 65 e hoje é 75. E daí ingresso sem janta é R$20 na hora.
1: E dele animação também.
0: Sim, a animação vai ficar por conta dos nossos amigos da Panda Pão de Baile. Nem eu falei, fome, diversão. Fome ninguém vai passar, diversão é garantida e bebida também. Tem cerveja, esse ano tem chopp junto.
2: Esse ano vai ter o pinhão.
3: Esse ano vai ter o chopp Barley.
1: Ah, sim.
0: Pois é, agradecer ao nosso amigo Hugo, que vem se recuperando de problema de saúde, mas estava firme e forte, não. Hoje de manhã estava correndo na fraternal lá. Cheguei lá, estava o Hugo lá, a mil lá já.
1: Eu chamei o Hugo ontem, mas isso é outra história. Não, faz tempo que eu não vejo. Faz tempo que eu não vejo
3: o Hugo. Tá bem que o Hugo é nosso amigo, né?
1: É nosso amigo. Mas enfim, o pinhal é isso aí, eu quero pintar, né, Val? Isso emenda tudo. E o bacana, para quem escuta Imperial, é asfalto até lá, né? Quem tá ouvindo lá em Gramado, ô pessoal de Gramado, vamos pro Fraternal hoje.
3: Isso aí.
1: Nem tem muita outra opção hoje lá,
3: não,
1: né?
3: Não, é ali hoje.
1: Nova Petrópolis, aí quem vem lá de Picada Café, dois irmãos, tem o Kerp São Miguel, mas vem pro Fraternal, tudo asfalto.
3: E o diferencial também, né, Luiz, começa cedo o baile, a janta 8h30, né, Fernando? 8h30, depois já começa o baile, meu Deus, até meia-noite já tá... Pra lá de Bagdá.
1: Gaúcho, teu convite, bom dia.
4: Bom dia, Luiz Alberto, Giovanni. Então, temos aí mais uma vez, né? Como diz o Fernando, convidando a todos, ainda que não tem o seu cartão, seu, né? Pra janta, que ainda tá em tempo, né? Que vai ser punk hoje.
1: Né? Bom, ele deu um baita cardápio, vai ter linguiça também, né?
4: Vai ter linguiça, sim, vai ter linguiça. Então, aquela carne, né? O churrasco, né? Como ele diz, vários. Hoje tem o cardápio completo, que outros anos não tinha até, né?
1: Tem a tua parceria na sociedade, que é bacana, e a empresa vai bem também.
4: Ah, com certeza. Sempre peleando, né? Fazendo o melhor, né?
1: Entregas por tudo aí.
4: Entregas por tudo.
1: E hoje à noite todo mundo convidado?
4: Todo mundo convidado, sim. Todo mundo convidado.
1: Fernando, o que mais, além de hoje, tem pela frente no Fraternal?
0: Pois é, daí a próxima promoção vai ser o Pale Natal, que esse ano fizemos uma pequena mudança. Para uns é melhor, para outros não, mas enfim, total, vamos fazer o Pale Natal. Pouquinho antes, sempre era tradicional fazer dia 24, esse ano vamos fazer o sábado anterior ao Natal, dia 19.
1: Vai que é melhor, a pessoa tá reunido com a família no 24, né?
3: E muita gente viaja,
1: e
3: né?
1: Se não me engano, pega até um feriadão ali. Que o 25 é numa sexta-feira, eu sei as datas tudo já na lavrinha.
3: Ah, tu tá, olha, eu vou te contar.
1: O 26 é a única data livre no ano que não tem manhã alegre. Eu não sei se escutavam, mas se alguém vai querer, tá aberto ainda.
3: E eu só me preocupo nesse dia, pois tu não vai mais nem saber operar o estúdio da Imperial.
1: Não, aí a nem...
3: Tu ainda sabe onde é que é o estúdio?
1: Eu vou pegar férias.
3: Tu sabe onde é que é o estúdio?
1: Não, lá eu tô na semana, mas mexer nos botões nem sei. Mas já que estamos falando...
3: Mas se tu quiser, eu posso ir lá mexer no botão, Luiz.
1: Não, tudo é... Tem que cuidar o que eles falam. Tem que, né,
3: não, eu vou lá te ajudar.
1: Tu vai mexer quase nenhuma. Aliás, dia 19 de dezembro, Ótica Schmidt em Dois Irmãos Manhã Alegre.
3: Alô, Mig!
1: Mas vamos voltar para o Fraternal.
3: Vamos. Hoje
1: reforça noite. O convite, Fernando.
0: Tá, então convido a todos para hoje de noite, nosso tradicional Padre Recap, no Pinhal Alto, na Associação União Fraternal. Também não deixar de agradecer os patrocinadores e o pessoal da diretoria que está se puxando muito durante a semana e hoje estão lá.
1: O pessoal já está lá trabalhando ouvindo a rádio.
0: Sim. E também agradecer os pessoal das diretorias anteriores, o seu Alceu, que estava há 35 anos na frente. E também o seu Caúcho, que não está mais na diretoria, mas segue ajudando. Como dizem, né? Sai da diretoria, mas não sai da fraternal, né? Seu Otávio também, o Otávio Kiko, grandes.
1: Mas que bom isso.
0: Sim. Em nome deles, agradecer a todo mundo. E os pessoal que sempre ajudam a trabalhar, os serventes, até hoje temos que agradecer, porque muitos lugares têm dificuldades de armar pessoal e muito bom que lá na fraternal a gente não tem esse problema.
1: Esse é o Pinhal.
3: Eu já te falei, isso era uma noite pra tu ir jantar bem, Luiz Alberto.
1: Eu
3: mas tu
1: sabendo.
3: Tá com visita.
1: Sim.
3: Ano que vem vamos programar. Ano que vem o Luiz Alberto vai jantar lá.
1: O baile de Natal, vamos ver isso aí.
3: Baile de Natal também.
1: É isso aí, Gaúcho.
4: É isso aí. Isso aí. Abraço a todos, então, e...

0: Esperamos todo mundo lá hoje.
1: Pede um versículo.
2: Como é que é o nome dele?
1: Pede um Valdir Paulo Chu.
2: Ele perguntou pra ti agora.
0: Leves e confortáveis.
1: Pede um versinho pra ele.
2: Ele nem lembrou do teu
1: nome. Ele não lembrou do próprio nome.
2: Ah, pra dizer um versinho?
1: É, ele é bom no verso. É, de gaúcho. Porque pra gaúcho.
2: De gaúcho pra gaúcho.
0: Patrício, preste bem atenção. Tem uma boa notícia pro Fernando que gosta de um chimarrão, né? Mas, eu lhe digo, nunca se deixe enganar pela aparência, porque você sabe que pescoço nunca foi um alcatra, viu?
2: Meu chá! Como é que é o entardecer na querência? Como adeus em despedida,
1: isso.
2: Vai-se à tarde tristemente. Sob as bandas de um poeta, o sol rubro esmaece.
1: Mas ó, tio Luiz, hein?
2: Mas não sei o resto.
1: Seu Luiz?
2: No eita. Tempo que...
1: Não. Essa não.
2: Essa bosta é do Elton Saldanha.
1: Não.
2: Tu conhece?
1: E tu estufa o peito ainda.
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1: Vamos trazer o bom quer. De baile.
2: Bom de baile.
1: Trazer o bom de baile.
2: Bom de baile.
1: A turma que vai estar hoje à noite lá no Fraternal.

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Muito bem, voltamos ao vivo do Franca Atacado, Manhã Alegre Imperial Itinerante. Sábado passado, que loucura em Santa Maria do Herval também. E aqui a movimentação é muito grande das ofertas, das promoções, dos prêmios, né? 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
1: Luciana Martins.
0: Para quem alô?
1: Para quem eu quero dar o alô? Para Fernanda.
0: Acalmou agora o caixa aqui. Teu alô, bom dia.
2: Bom dia. Meu alô é para todos os ouvintes da Rádio Imperial.
0: Como é que é teu nome?
2: Fernanda.
0: Viu? E aí, gurizão, bom dia. Teu nome e alô para quem?
3: E aí, bom dia. Meu nome é Carlos. Um alô para minha mãe, né?
0: Tá legal trabalhar aqui.
3: Tá legal.
0: O teu nome e o teu alô?
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0: 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É, o nome pra quem vai o alô, se quiser cantar uma música?
5: Pra todos os ouvintes, Joyce.
0: A Joyce, ah, ela tá somando ali. Vamos ver, tá em 254, dá pra jogar no bicho esse nome. Teu nome e alô pra quem?
6: Bom dia, meu nome é Cíntia, meu alô vai pra todos os clientes e amigos do FREC Atacado.
0: Viu? Agora tá encerrando ali. A filha do Darcy, eu esqueci o nome, bom dia.
7: Fernanda, bom dia.
0: Quem tu tá? Tu tá repondo, tu tá observando, tu tá ajudando, tá trabalhando, né?
7: Tô trabalhando, né? Por favor.
0: E aí, pra quem vai o alô?
7: Pra minha mãe.
0: Tá, e se tu não trabalhar direitinho, eu vou chamar o Darcy, tá?
7: Não, pode, não faça assim.
0: Ai, ai, ai, ai, ai. O pessoal tá comprando, né? Bom dia.
8: Tudo bem?
0: Eu esqueci teu nome, mas... Enfim.
8: Ai, que bom.
0: Ai, essa foi boa.
8: Andréia.
0: Andréia, alô pra quem, Andréia?
8: Pro meu marido, pros meus filhos e pra minha mãe.
0: Tá, e tu pega um carinho maior, tá? Eu não sei, eu tô achando que aqui vai caber, vai. A tua lista ali tá grande.
8: É que na realidade eu vou ganhar no sorteio, né, o rancho, daí depois de R$1.000. Daí vou deixar
0: vai ter,
8: eu vou ser sorteada, daí por enquanto tá tranquilo então isso.
0: O Cordeiro tá fazendo compras aqui, então boas compras.
8: Obrigada, bom dia.
0: Se não me engano, tem um vazamento, uma máquina de lavar. Como eu sou o campeão em misturar os assuntos, mas aqui o teu bom dia tá no freio.
9: Bom dia, meu querido, tudo bom?
0: Como é que tá? Germânia Refrigeração tá ganhando um comercial.
9: Mas olha só, mas é só pra quem é amigo do cara, né? Não adianta.
0: Mas esse carrinho tá pequeno.
9: Não, eu realmente vou ter que pegar o maior, porque os preços são maravilhosos. Olha, tirar o chapéu pros homens.
0: Esse dueto aqui eu preciso comprar, eu sei que... Esse aqui também é o Maxim. E aí, guri? Como é que teu nome?
10: Mateu.
0: Pra quem o alô?
10: Quê?
0: Quer cantar uma música?
10: Não.
0: Menos funk, tá? Tudo bem contigo, a família?
9: Graças a Deus, tudo na santa paz, tudo tranquilo. Um dia, dia maravilhoso que nem hoje, só pode tá bom, né? Só nosso time que não tá muito, mas fazer o quê?
0: Bom, eu não sei qual é o teu, né? Porque os dois estão ruins. Nós somos colorados.
9: Não sei se é graças a Deus ou culpa dele.
0: Tadinho dele. O negócio da máquina, eu vou chamar no WhatsApp, eu te chamo.
9: Então, tranquilamente, quando quiser, só chama na Germânia lá que estamos à disposição.
0: Eu não sei, eu vi um monte de panos ao redor da máquina ontem à noite. Eu disse, eu tô cansado, amanhã eu vejo. Aí te encontrei aqui. Marlene, o que tá acontecendo aqui?
11: Nada, Luiz.
0: Não, mas tu disse que... Ah, é pra ele falar... Como é que é o nome dele ainda?
11: Gilmar, mais conhecido por Japão.
0: O Japão trabalha, que é uma barbaridade aqui.

0: Teu alô.
1: Oi, tudo bom? Bom dia a todos.
0: Eu até tava sem fone, tudo certo aí, Giovanni? Ah, o Giovanni tá conversando com o Fabinho lá. Mas então, tá tudo certo, tomando chimarrão e é bom trabalhar aqui.
1: Muito bom. Vamos ficar mais uns 10 anos ainda aí.
0: O Japão! Aí, Marlene. Tá certo. Voltando aqui pra, como é que se diz, pra base, né? Movimentação tá legal, legal. Tudo certo, Giovanni?
2: Sim, a gente tá conversando aqui.
0: Não, eu sei que tu tá.
2: Segue, né? Segue lá, ó. Vai,
0: não,
2: segue.
0: Eu não sei como é que tava. Onde eu tava lá no fundo conversando com o pessoal.
2: Não, tava legal, continua assim, tu tá de parabéns hoje.
0: Eu pedi pro pessoal pegar um carrinho maior pras compras.
2: Ah.
0: Aí a Andréia lá disse, não a do marketing, outra Andréia, que ela vai ganhar um rancho de R$1.000.
2: Olha, ela vai, tá, isso aí. Tu não foi lá na... Vai ali pegar um petisco ali, ô Luiz.
0: Não, mas dá mais um petisco aqui.
2: Vai lá.
0: Tá bom. Eu vou pegar esse aqui. É tudo light aqui da Orquídea, né? Ei, Luiz, reforça o homem do comercial do marketing pro pessoal vir aqui.
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0: 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Tá tudo certo. Giovanni, tu tem a lousa ali? Toca a ficha ali, tá bom,
2: Gui? Vamos lá então, vamos lá. A gente traz aí mais participações. A Yasmine Zimmermann, da linha nova. Tá desejando um bom dia e um bom fim de semana, em especial para os netos Miguel e Noah, curtindo a programação. É um passeio de carroça com o vovô Inácio, mas olha só. Alô, Inês Sidegon também. Que legal, né, Luiz? Um passeio de carroça num sábado.
0: É, falar em carroça, eu tava conversando com o Anselmo, um abraço para ele. Foi um sucesso a carreteada. É que tem muitas particularidades, tem muitos eventos diferenciados. E lá em Linha Francesa, Barão, é sucesso a carreteada. Todo ano, o pessoal vem de tudo que é cidade.
2: É,
0: e a audiência, aliás, da rádio é muito grande na região de Barão.
2: É interessante isso. O Inácio do Valarrai também está na companhia, homenagem para o Rock e a esposa Ana. Em Jaraguá do Sul, o Nilson Schrank está na companhia também. Abraço. Clarice Modela, Arnold Santa Maria Derval, para todos os familiares e amigos, em especial para o Fernando, que passou aqui divulgando o baile, isso aí. É, quero lembrar, Luiz Alberto, não esquecer o Kerp de Maratá hoje com The Villers. Valeu, Clarice Muscop, São Pedro do Maratá, Luiz.
0: Tem o Kerp de São Miguel também, dois irmãos. Maratá, minha terrinha, um abraço para todos os manos lá, os papais já se foram, né?
2: É o Kerp por lá, é o Kerp hoje?
0: É sempre o Miguel Kerp, né? No último final de semana de setembro.
2: Então tá certo, olha.
0: É hoje sim, Miguel, dois irmãos, é Maratá. Não botaram anúncio na rádio, mas tá valendo o alô, né?
2: Karine Schuch, de Boa Vista do Herval, homenagem para a irmã Clarice Edinger, que tá de aniversário, hein? Turma, tá esperando a festa. Alô, Milena Roth, mandando um abraço e um feliz aniversário para a madrinha Graciele Edinger, 42 anos, parabéns. Bom dia, Imperial, sempre na escuta, tomando aquele chima, juntamente com a esposa Glória. É o Gilmar Mosman, lá de Venâncio Aires. Bom dia, sou o Alberto Kussler, de Linho Linda, estou preparando o almoço. É para mim e para a filha Tainá, ao som da Imperial. E também deixo um abraço aí a toda a audiência. O Edson Kaufmann, de Canoas, está curtindo a gente. Tem aqui ainda, good morning, mein Freund, Reidel und Littke. Manhã duplamente alegre, cheio bonito.
0: Vê a estas.
2: Miguel Ângelo Pires.
0: Ô, Miguel Ângelo Pires, querido.
2: Quanto tempo, hein? Valeu, então. Seria isso, Luiz Alberto.
0: Agora?
2: Agora.
0: Bom dia, Ilse Edinger Schultz. Alô, Celso Hanauer, Maria Nadir Zimmer, Maria Schu, Gerda Bittenbender Meirer, Inês Knack, Shen Bonito, Jacinta Rinker, seu Egon Kunzler. Bom dia, Dulce, obrigado, Telfin.

0: Sandra Maier, Márcia Mendes, alô Guido Dapper, Suzete, Vone Fritz, Antonieta, Marlene também. E Inês Kunzler, alô, bom dia, família Feldens, né, também lá em Montenegro. Roberto Vidor, bom dia, Valmir Soares da Costa, Marlene Lêncio Sost, e Helena Reglin, tá bom. O que, que tem ali?
1: O Bombacha também tá na companhia hoje, manda o áudio.
0: Secretário de Obras, ah, né?
1: Galo, velho.
0: Eu não espalhei a Brita lá em casa.
1: Não, tá. Não espalha.
0: É, eu ganhei, tá lá 10 anos, é. Não tô brincando.
1: Isso aí, essa é antiga, né?
0: Essa sim, essa
1: é
0: antiga,
1: mas é legal.
0: Uma pessoa dá risada.
1: Não, tu foi bem, não, tu foi bem. Luiz Alberto, por gentileza, nos traga novamente essa barbada.
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1: Sobrou até pra ele empacotar agora, ali, viu?
0: Ah, o Fabinho tá ajudando aqui.
1: É o Fabinho agora.
0: Mas é o como é que é? O olho?
2: Como é que é o ditado ainda? É, um olho no
1: é o olho do peixe? É verdade, é o olho do dono que engorda o gado, né?
2: Também. Esse é outro,
0: Não, é, aqui tem que ajudar, né?
2: É, de tudo um pouco, né?
0: Mas tá certo, tá certo. Qualquer coisa ele vai também lá no estoque.
3: Giovanni também pode ajudar também.
0: Giovanni,
1: vamos. A gente vai ajudar depois, hein?
0: Depois do meio-dia.
1: Nós vamos ajudar aí.
0: Bom dia, teu nome?
4: Aline.
0: Trabalha aqui, obviamente. O que tu conta? Convida o pessoal.
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0: Refrigerador, máquina de lavar, tô vendo a... Nossa, bom.
1: A altura que foi empilhado.
0: Forno
1: isso, né?
0: Forno elétrico, televisão.
1: Tem uma bicicleta aqui,
0: uma bicicleta.
1: É, duas aí, mais
0: sexto
1: uma.
0: Sexto com a bola de Darcy, quer falar de novo. Ele fica só rodeando. Tua função aqui, eu tô vendo. Quando o pessoal, como é que faz... É, compras pelo WhatsApp?
4: Pelo Televendas. Eu trabalho no Televendas, fico na recepção aqui e auxiliamos aqui o pessoal da frente dos caixas, né?
0: Que pique legal.
1: Oh, olha que legal.
4: Muito, tem que ter energia.
1: Televendas, que legal, né, Luiz?
0: Sim, eu vi que tinha um carrinho, não tinha ninguém ao redor
1: pois
0: do carrinho.
1: Eu fiquei pensando, mas como?
0: Cadê a pessoa? Aí ela, por isso que ela tá somando.
1: E aí ela entrega em casa também, é isso?
4: Não, eu não faço as entregas, são os motoristas.
1: Não, tudo bem, mas faz o televendas.
4: Sim,
1: e o pessoal entrega.
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1: E como é que faz para esse televendas? Como é que funciona?
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0: Se alguém não entendeu essa modernidade... Pode chamar no Giovanni na rádio.
1: Pode.
0: E pode fazer o pedido.
1: Pode
4: sim.
1: Pode.
4: E o Giovanni manda pra nós.
1: O Freque é o patrocinador, 18 às 19, ali
0: então,
1: no Preferência.
0: Por tamo isso.
1: Aí, a gente tá aí pra se ajudar.
0: Pede no WhatsApp lá, que
1: isso
0: eu deixo o Grute.
1: Isso aí.
0: E tamo do lado das cucas.
1: Não,
0: aqui.
1: Essas aí são a venda,
4: as
1: Luiz.
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0: Vai pra nossa mesinha. Ela tá vazia, nossa mesinha aí. A Orquídea deixou um presente.
1: Deixou. Ô Luiz, a gente
0: bom
1: pode...
0: Bom trabalho.
4: Muito obrigada, um bom trabalho pra vocês também.
1: Viu? A gente pode ir pro espaço comercial, pode ser,
0: vai
1: Luiz?
0: Lá, manda ver.
1: Agora são 11h21, Manhã Alegre aqui diretamente do Freak.
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2: Muito bem, tá dado o recado pelo Gabriel da Colonist House, no patrocínio também do Manhã Alegre. Alô, bom dia, Paulo Hirta, Marlise Belter, Loiva Oberman. E aí, quase na finaleira, como passa amanhã, né? 11h33. Fabinho, não é um encerramento assim ainda. Hã? Ah, vocês de novo aqui que ele conversa tanto, cara, o Giovanni.
3: Não, mas
2: eu quero ver tuas compras depois aqui.
3: É, eu tava quinta aqui, meu.
2: Eu peguei quinta-feira a Heineken lá, tá com a zero pra mim, né?
3: Isso. Desculpa, aí,
2: né?
3: Parabéns.
2: E tem muita oferta, Fabinho, a movimentação é boa, reforça teu convite, tem muitos prêmios. 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
4: É, eu ia dizer, porque dia 31 estamos juntos de novo, né?
2: E se não me engano, em dezembro também, dia 5 de dezembro.
4: Acredito que também.
3: Que baita agenda, né?
2: É, que baita agenda aí.
3: Mas deixa eu aproveitar, o Fabinho não vai me xingar agora, mas eu preciso mandar um alô para um concorrente dele, mas é de outro estado.
2: Ah, não.
3: Sabe quem mandou um áudio agora, Luiz Alberto? Ah. Nosso grande colega Jacó Traian.
2: O Jacó tá em Santa Catarina.
3: Tá em Santa Catarina, ele botou aqui, ó, Giovanni, manda um alô para o pessoal do Mercado Real de Iporã do Oeste.
2: Que sonorizado.
3: Estão, que estão sintonizados, sonorizados na Imperial.
2: Tu vê que coisa boa isso tudo, né? Eu não sei se eu te falei, né? Eu falei pra Fernanda, falei pra Andréia. O pessoal chamou antes, tá ali no antes, São Bernardo do Campo, São Paulo, se encontraria a Orquídea. Aí o marketing falou que sim, legal isso.
4: Sim, isso é muito legal. Hoje a gente trata todo mundo, até tem um bom relacionamento com todo mundo. Tem essa parceria e querendo ou não, acho que para todo mundo é benéfico, né, Luiz Alberto? Acho que essa amizade, hoje a gente brinca, né? Dessa vida a gente só leva as experiências, né? E graças a Deus a gente tem tido muitas aí.
2: E tu tem uma equipe maravilhosa aqui.
4: Sim, eu vi que antes, acho que até tu fez com que alguns que são mais tímidos, sim, né, mandassem um alô. Então isso é muito legal, a gente agradece também, manda um abração e agradece muito essa caminhada que eles têm feito com a

0: gente aí, né? E os desafios que tem topado, que a gente vem melhorando o atacado, acho que já deve ter percebido, né, Luiz Alberto? Agora nos próximos...
1: Iluminação, layout, a climatização, tu disse que vai melhorar.
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1: Maravilha, o pessoal tá aí, o mascote da Orquídea e o Frequinho tirando fotos. Eu vou fazer uma foto também. Ai, ai, vamos ficar aqui, ó. Ao vivo e a cores na Rádio Imperial.
2: Tu vai ficar no meio?
1: Sim. Eu tô meio espremido aqui. Tá, a foto da mascote da Orquídea, o Frequinho aqui do Freque. Tá bonito esse mascote aqui. Ô, Fabinho, tu não veio junto aqui? Nós estamos ao vivo e tirando fotos aí. Pessoal, vai ter sorteio de prêmios aqui, tá valendo para quem fizer compras. Eu estou bem em frente à relação de tantos e tantos itens além das ofertas. Pronto!
2: Vamos lá então, Fábio e Rose, Boa Vista Verbal na companhia. Um abraço. Cláudio Schmitz também está na sintonia lá em Morro Reuter. Alô, Celso Hartmann no Paraguai, viu, Fabinho? Lá no Paraguai o Celso está na companhia também. Pode ser a próxima música para Marli Utsi e a família. É Irineu Mebius e família, o popular Foguinho, olha aí, da família Cleman e Borsati de Pira, Santa Catarina. A Luana de São Sebastião do Caí está pedindo uma bonita música também. A Marlice Birk do Pinhal Alto oferece uma música para a irmã Nilce Birk, que está de aniversário hoje. Nilce, abraço, felicidades. Marilice, abraço para ti também, viu? Obrigado sempre pela companhia. O Oscar Valdir Ordem Harmonia está pedindo uma bonita música para a namorada Rosa Júlia e o irmão Olavo. A Inês Sidigun, o Inácio Ouro em Arroio Bonito, São José do Hortêncio na companhia. Abraços. A Rosane de Estância Velha também. É música para o Paulo Morschel e o Geraldo. Alô, Lúcia Steffen, dois irmãos. Jadir Eduardo Althaus. É na companhia da Imperial. O que nós vamos fazer, o Luiz, agora? Ai, ai, se atracou no café aqui. A Catiúcia Herpich-Herzen, alô Ayrton, alô Cecília, amigos lá em Peritiba City, na companhia da Imperial. Que linda foto, hein? Céu azul de brigadeiro por lá, hein? Abração então para a Catiúcia, o Ayrton e a Cecília, Luiz Alberto.
1: Todo mundo escutando a Imperial, 11h39 já, né?
2: Hoje vou te dizer que passou rápido demais.
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2: Eu estou deveras preocupado, Luiz Alberto. É. Pois, a gente está em Nova, a gente está no Freio e o, valeu, e o Jonathan Schwantz não apareceu.
1: Não apareceu aqui, também não falei mais com ele faz tempo, né?
2: Não, eu conversei com ele essa semana, irmão.
1: Mas tá no Tallenwald Turismo.
2: Sim, tá lá.
1: Eu acho que tá numa viagem, pelo que
2: pode
1: eu vi.
2: Pode ser, pode ser. Então vamos fazer assim, ele sempre tá viajando.
1: Literalmente. Viajando.
2: Nós vamos aí adiantar já o nosso espaço comercial, 11h41, até porque o Samuca já tá no estúdio da Imperial FM também.
1: Ah, o Samuca não é o Roger,
2: hoje é o Samuca.
1: Samuca.
2: Então vamos fazer o seguinte, espaço comercial, já tem mais informações, enfim, Freio Atacado.
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0: Muito bem, voltamos do Freca Atacado. Dayana, que bom te ver, a família aqui. Né?
1: Pela quinta vez hoje de manhã.
0: Pela quinta? Ela sempre esquece alguma coisa, né? É, o maridão tá em casa escutando, né? Tá certo. E vamos passar a régua. Mas daí é outro lugar. Alô, turma de Lomba Grande, grande festa na Evangélica, dia 11 de outubro. Rogério Dieter, aquele abraço.
1: Valeu, estaremos na festa dos 37 anos da Imperial, Leandro de Santa Clara do Sul. Alô, bom dia, tudo certo? Robson de Ipira, Santa Catarina. Amigos da Autoelétrica Faé, tamo junto, isso aí, valeu. Rogério Frank, também um ótimo sábado a todos os ouvintes, em especial a esposa Iria, preparando aí uma cuca de morango, Luiz, é muito bom, né? O Norberto Vôbito, em Dois Irmãos também na companhia. Bom dia, Imperial, curtindo essa rádio maravilhosa aqui na Bahia. Hoje temos um sol para cada cabeça. Beijos para a família Steffen de Campo Bom. Aqui é a Graciane Reich de Itapetinga, Bahia.
0: 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Mais uma vez, abraço lá para Gramado, de Uberlândia, queridos Neuza Vieira e o seu Longino. 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

Alô, gente, 12:30. Está no ar o nosso Sábado Alegre. Sabadão, hoje 26 de setembro. Após a propaganda eleitoral gratuita e obrigatória, a gente vem chegando para te fazer companhia até às 16 horas. Essa tarde de calor, né? Temperatura alta por aqui. Tempo é parcialmente nublado, né? Ou diria sol entre nuvens, né? Predomínio do sol, mas as nuvens circulando aqui pela região. Para você que tá com a gente, o nosso muito boa tarde, seja bem-vindo. Tarde que promete, né? Com muitas atrações. Hoje tem, aliás, visita, né? Dos amigos do Coral Mil Venturas, estarão comemorando, né? Os 125 anos e estarão por aqui cantando algumas músicas pra gente. Já fica o convite aí pra todo mundo ficar conosco, aproveitar essa tarde junto com a audiência da Imperial, que é sempre, claro, muito qualificada. E eu conto com a tua audiência e com a tua participação. Muito prazer, eu sou o Samuca e vou contigo por aqui.

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E para começar a parte musical aqui da nossa programação, tem eles que estarão conosco dia 11 de outubro. Cedinho já, meio-dia no palco, tem essas feras.

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4: Vamos lá, gente. 20 faltando para uma, 26.4 a temperatura. Abraços pro Rodrigo Gaiteiro, João Fiscal, Lanolci Machado, também desejando um bom sábado a todos. Karina Kussel, Nova Hartz, também, deixa eu ver aqui. O Moacir, né? Turma lá de Laranjeiras do Sul, no Paraná. Pede a barquinha de ouro pra esposa Dirlene. Show de bola, vou trazer na sequência a música pra ti aí, tá bom? Montanari chegando, em seguidinha a barquinha de ouro.

Banda Universitária, Barquinha de Ouro aqui na Imperial, antes Lontanari com Revesburgen, é, beleza. 12 faltando para uma, 26.4 a temperatura, a sensação térmica de 31, né, e alguma coisa lá fora. Muito também devido ao vento do quadrante norte, né? Aumenta aí a sensação de calor. Vamos seguindo por aqui. Esse é o Sábado Alegre, sempre para Sicredi. E a gente, claro, atendendo aí a tua participação através do nosso 54-3281-1510. Manda aí teu WhatsApp, participa com a gente. Jadir Eduardo Althaus, para toda a família, a turma na companhia da Imperial. Abraço, Jadir. Tudo de bom aí. Bom final de semana para vocês. Schlagerpilote na música alemã.

Legal, tá aí a música com a banda Imigrante, de Porta em Porta, antes Laga Piloten com Soma Sona Feeling aqui na nossa programação. Agora 28 graus de temperatura, nós seguimos com o Sábado Alegre, sempre para Sicredi. 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Abraços pro nosso amigo Dilson Bernstein. Tá lá em, de Lajeado, né? Tá na companhia da gente. É, o Dilson viaja aí e sempre leva a gente junto, né? Coisa boa. Valeu, Dilson. Aquele abraço. Obrigado aí também pela audiência. Vamos seguindo por aqui a música com Magia Musical. Chegando agora 5 para 1.

0: Magia musical, amizade que virou paixão. Agora um faltando pra uma, gente. Temperatura alta neste sábado, né? E a gente por aqui te fazendo companhia. E sempre trazendo notícia boa, porque quando tem novidade, é sempre bom a gente falar. 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
0: Para quem perdeu

0: beleza? Agora espaço comercial e eu já volto.
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0: Beleza, gente, agora 1:06, 28 graus a temperatura, tempo firme aqui na Serra Gaúcha. Nós seguimos com o nosso Sábado Alegre, mandando abraço para a Loiva Miller, turma na linha Lerner, São José do Sul, com o esposo Elton, a irmã Beatriz, homenagem para os amigos, primos, as primas, né, toda a turma aí acompanhando a gente e pedindo a música do La Montanara, né, trago já na sequência por aqui. Nosso amigo Elton Rashi também com a gente lá em Montenegro, abraço, bom final de semana. É, saindo um arroz com galinha por aí, né, o Paulo Neuza Maron de Pelotas, abraços, gente. Tatiane Zanqueta também, Morro Reuter, boa tarde, obrigado aí pela audiência de sempre. La Montanara chegando, 1:07 agora.

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11: Vamos lá, agora 1h16, temperatura segue alta, né? 28 graus aqui na Serra Gaúcha. Vamos seguindo por aqui, gente, com mais recadinhos da nossa audiência. O pessoal pedindo o Rodrigo Bayer, né? Um grande abraço aí pra turma. O pessoal tá lá em Bento acompanhando a gente. Deixa eu ver quem mais aqui. O Elitson de São Leopoldo, para a esposa Terezinha, a todos os ouvintes também, maravilha. Paulo César de Três Coroas, pedindo banda Rosas para todos que estão na escuta, principalmente para o Xuxa. Turma lá de Rodeio Bonito, já tem uma da banda Rosas aí, tá bom, Paulo César? Valeu. 1h16.

aí, Banda Rosas, Lendas de Amor, aqui na Imperial, 1h26, tarde de sábado, e o nosso Sábado Alegre para Sicredi, no WhatsApp, no aplicativo ou na agência. 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Vai mandando aí teu recadinho, 54-3281-1510, telefone, WhatsApp da Imperial, manda aí teu recado também pelo site, enfim, onde você preferir, né? Onde você estiver nos ouvindo, aí vai mandando a tua participação. A Geni Godoy em São Leopoldo também tá com a gente, já marcando presença também, né, Geni? Música chegando por aqui, é lançamento, hein? Música nova do Wolfgang Petri. Uma delas, né?

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0: Que maravilha, hein? Tá aí banda Concórdia para recordar a luz do dia. 24 faltando para as duas. Segue o calorzinho aqui na Serra Gaúcha, né? Nós temos o tempo firme por enquanto. Infelizmente, nós temos aí previsão de chuva mais uma vez já chegando a partir do final de semana, se intensificando no começo da próxima semana, ou seja, mais uma vez a instabilidade presente, né, pelo Rio Grande do Sul nos próximos dias. Vamos lembrando que logo mais a gente recebe a visita do coro masculino Mil Venturas, está comemorando seus 125 anos e a gente vai ser brindado aqui com uma apresentação dessa turma, né, que já é abrilhando a nossa tarde de sábado também. Vamos fazer o seguinte, vamos de música. Antes, mandar abraço pro Darlécio Krieger, de Canguçu, também tá na companhia da gente. Maravilha, aquele abraço. Tem recadinho aqui de uma galera bem legal, que vai estar com a gente no dia 11 de outubro, então confere aí.
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6: Beleza, vamos lá agora, 16 para as 2. Segue temperatura alta mais uma vez aqui na cidade de Nova Petrópolis com 28 graus, né? Deixa eu atualizar aqui a temperatura. Acredito que tenha subido um pouco, 29, né? 29 graus. Sensação térmica de 32, né? Na rua tá mais calor, para quem tá no sol aí tá sentindo na pele um pouco mais alta a temperatura. Romeu Henke tá na companhia, abraço também para Lúcia Stefanen, Dois Irmãos, para neta Sabrina Soto, tá na companhia da gente, já já música para vocês aí, tá bom, gente? Vamos com André Berg.

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0: Imperial agora 2:01, 29 graus a temperatura, calorzinho na tarde deste sábado. E como eu já prometi, anunciei mais cedo, turma das redes sociais já tá vendo que a gente tem visita, estúdio cheio na tarde deste sábado. E para comemorar uma data muito especial para o coro masculino Mil Venturas da Linha Brasil, porque são 125 anos de estrada, de história, de muito companheirismo, de muita coisa que aconteceu em todos esses anos, né? E a gente está aqui hoje para comemorar essa data tão especial, nesse mês de setembro, tão especial, nos 125 anos do coro masculino Mil Venturas. Uma tradição que vai passando de pai para filho. A gente tem vários coros aqui em Nova Petrópolis e região que fazem esse trabalho sensacional. Primeiramente, dar uma boa tarde a todos vocês, sejam muito bem-vindos. E já passar a palavra também pro Rafinha, né, que é o porta-voz dessa turma, e vai contar um pouquinho, né, Rafinha, da alegria de estar comemorando tanto tempo de história, né? Boa tarde.
1: Isso aí, boa tarde, Samuca, boa tarde a todos os ouvintes da rádio, boa tarde aos meus amigos coralistas aqui. É estranho um cara tão novo vir falar de um coral com 125 anos de história, né? Mas acontece que eu também faço parte da diretoria da Sociedade Cultural Esportiva Linha Brasil. Uhum. E no ano passado eu dei uma cutucada no Celso, que é o presidente, falei com o Alcido, que é o diretor,

0: trazer, comentar aqui com vocês, porque eu acho que é uma história muito rica que merece ser valorizada, contada, né? E a primeira coisa que eu quero dizer para vocês é que o coral, fundado em 1901, se chamava Gesangverein Glickauf, Associação de Cantores Glickauf.
1: Uhum.
0: O Glickauf não tem uma tradução literária para o português. Seria algo como um boa sorte, uhum, vai com sorte. Na Alemanha, quando os mineiros iam trabalhar, às vezes as esposas diziam Glickauf para como vai com sorte, tenha sorte. Então esse era o primeiro nome do coro masculino Mil Venturas, fundado em 1901. E depois, nos anos 40, teve uma, digamos assim, uma perseguição, o governo Getúlio, né? Todos os arquivos, livros, tudo que tinha escritos em alemão não era muito bem-vindo.
1: Uhum.
0: Muitas coisas foram destruídas, né? Exatamente. Então, o coro possui um objeto que acompanha toda essa história dos 125 anos, que é a bandeira. Uma bandeira fabricada em 1901, que ainda está viva, ainda está conosco, está exposta na sociedade, numa parede da Sociedade da Linha Brasil hoje.
1: Que bacana.
0: E essa bandeira dizia, então, as palavras em alemão, do Gesangverein Glickauf. E essa bandeira, ela resistiu por um tempo, por essa perseguição, né, que aconteceu. E um certo dia, Rosa Jung-Dinebier avistou a chegada de tropas, de policiais e militares, e conseguiu, a tempo, esconder essa bandeira, enterrando ela na horta, perto do Salão Dinebier, onde ela morava.
1: Hoje é impensável, né?
0: Exatamente, a gente passar por isso, né? Exatamente. Então, e essa bandeira resistiu, ficou enterrada por um tempo. E depois eu continuo para contar como é que de Glickauf passou para Mil Venturas.
1: Saberemos, Rafi.
0: Enquanto isso, vamos escutar eles,
1: então. Vamos. Eu vou aproveitar e mandar um abraço aqui para nossa audiência, o pessoal que também está com a gente. É, a corte, né? As queridas soberanas da Kartoffelfest, lá de Santa Maria do Herval, estão conosco e estão a caminho do Kerp de Dois Irmãos. Olha que legal. Alô, Lucas, Júlio e a corte também, né? A Jéssica, a Camila e a Joana. Bom evento para vocês aí, boa divulgação também da nossa querida Santa Maria do Herval. E vamos lá então, né, com a regência do nosso amigo Geraldo, que traz pra gente a primeira canção dessa tarde. Geraldo, boa tarde.
2: Boa tarde aos ouvintes, Samuca. A primeira música será Nun Ade, do Mein Lieb Heimatland.

0: Muito bem, tá aí o coro masculino Mil Venturas da linha Brasil, cantando também as tradicionais músicas alemãs, claro que não pode faltar, né? Afinal de contas, acredito que quase na totalidade, né? Descendentes de alemães aqui, né? Acho que quase todos, né?
1: Acho que... É. Sim, todos.
0: E todos da linha Brasil ou de arredores também?
1: Linha da Rip.
0: Ah, mas tem de outras localidades.
1: Tem uns espalhados pela cidade.
0: Tem, né? Que legal, mas que legal. É uma força. Que legal. Rafinha, conta pra gente, vamos fazer essa linha do tempo aí desses 125 anos, então.
1: Paramos nos anos 40, ainda quando a Dona Rosa conseguiu esconder a bandeira que segue viva conosco. Em 1952, nós temos um registro fotográfico da inauguração da segunda bandeira do coral. Aí já com um escrito em português, Sociedade de Cantores Mil Venturas. Como se deu a mudança de Glickauf para Mil Venturas, que nada tem uma coisa a ver com a outra, a gente não sabe. É uma lacuna que nós temos na nossa história. Mas, em 1952, foi inaugurada a segunda bandeira do coral, com um escrito já em português.
0: Mas talvez pelo medo e o risco na época de acontecer de novo, né?
1: Exatamente. E curiosamente, a bandeira, o verso dela é a bandeira do Brasil. Ela é costurada, então eu acho que é um pouco dizendo naquela época de, ó, não, somos brasileiros, sim, nós não somos mais alemães, falamos português, então talvez com esse medo que tu mesmo comentaste, né? E o coro, ele é uma entidade, talvez a cultural, uma das mais antigas que a gente tem na cidade, no estado, né? No ano de 1955, foi fundado o Esporte Clube Linha Brasil. Tá? Que até então eram coisas totalmente distintas. Existia o coro Mil Venturas e o Esporte Clube Linha Brasil. No ano de 1980... O então presidente do Esporte Clube Linha Brasil, Eriel Seefeld, então, em conversas, conseguiram fazer essa junção. Foi feito reuniões, convites, não foi um processo tão assim, existiam pessoas contra, outras a favor, porque o coro tinha um caixa, tinha sócios, a sociedade tinha um caixa, tinha sócios, né? Eram coisas distintas. Mas então, foi feita essa junção, no ano de 1980. Temos ainda também fotos dessa junção. E aí, então, passou a existir a Sociedade Cultural e Esportiva Linha Brasil. Essa palavra cultural no nome veio, então, por causa do coro que adentrou na sociedade. Departamento. Isso, hoje é um departamento, assim como tem departamento do tiro, do bolão, mas o coro, então, se tornou um departamento da sociedade. Isso no ano de 1980.
0: E aí englobava outras coisas também, né? Nesse caso foi o coro, mas tem outras sociedades que têm outras as bandas, né? Enfim.
1: Sim, né? Hoje também o grupo de danças.
0: De danças, né?
1: Também faz parte como um departamento cultural, né? Mas começou, o start foi dado com o coro, então, masculino.
0: Muito bem. Vamos ouvir mais uma? Pode ser? Antes, deixa eu mandar um abraço aqui enquanto a turma vai se ajeitando. Homenagem ao casal Rô e Martin Gottschalk e Juliette Artin, ou Ayrton Ruschel, né? Estão almoçando na Praia do Sonho, em Pinheira, Santa Catarina. Estão bem, hein? Poxa vida. Abraço para vocês aí. Quem mais? Reforçando aqui o abraço também para Marlise e o Rafael. Rafael, que faz parte de coro também, não sei qual agora. Mandando abraço pra... tá lá ele, ó. Tá lá ele. Ele tava aqui na nossa junção, né? Aquela de final de ano. Tava aí também o Rafael, que tá sempre também presente, né? Quem mais aqui tá mandando abraço? Deixa eu ver aqui no Facebook. Jean Boni. É parente aí do Regine, né? É teu filho? Tá mandando abraço aqui, ó. Muito orgulho desse coral. Quem manda aqui é a Tânia Seefeld. Também participando. Muito

0: Bem, pessoal, aliás, pode comentar lá, mandar um recadinho, mandar abraço pro familiar, enfim, que ou faz parte ou fez parte do coro também. Vamos lá, Geraldo, próxima.
1: Tem uma próxima música também em alemão, vai ser uma valsa bem tradicional.
0: Muito então, bem.
1: Der Räuber Heller.

0: Muito bem, tá aí, coral, aí. Coro, né? Coro masculino Mil Venturas da linha Brasil. E quando a gente fala em história, bom, 125 anos, muita coisa aconteceu, a gente já sabe uma parte dessa história, né, Rafinha? E muita história vem por aí, até porque manter viva essa chama é muito importante, né? E aí já fica os parabéns, né, para todos os coros e os grupos culturais aqui de Nova Petrópolis que mantém viva. E é bom ver pessoas que nem o Rafael, que são mais jovens, mas que estão, né, se interessando pelo canto coral também ainda, né?
1: É, com certeza. Eu acho que ter essas pessoas aqui mais velhas como um exemplo, assim, né? As pessoas mais velhas, não, mais experientes, vamos dizer assim, como um exemplo, né? E aí já estimulam os mais jovens, né? Então, eu acho isso muito bacana. E uma curiosidade, eu acho que vale comentar que nós temos uma foto de quando o coral completou 75 anos. É a foto de 1976.
0: Que loucura, né?
1: Nenhuma daqueles coralistas que estão na foto, infelizmente, estão conosco nesse plano mais. Mas tem um cara que ele não estava na foto porque ele tinha recém entrado no coral. Ele era muito guri ainda e os velhos diziam, não, tu não vai aparecer na foto.
0: Que fica polir ele primeiro.
1: Porque tirar foto naquela época era algo, tipo, tirar um retrato não era bem assim, né? E esse cara tá conosco aqui hoje no estúdio. Alcido Tilha, 50
0: legal.
1: Anos de coral, então
0: 50.
1: Esse é um tipo de coisa que motiva a gente, né? Eu digo a gente, pessoas que amam a cultura, de que não se pode parar, tem que se manter viva isso.
0: E quando eu citei os grupos culturais, e aí citam as meninas de Nova Petrópolis, né? As cantoras, as pequenas cantoras de Nova Petrópolis, ou seja, a sementinha tá plantada, né?
1: Com
0: então
1: certeza.
0: A gurizadinha vai pegando gosto pela coisa, vai mantendo. Os passeios são muito legais, né? Visitar outros corais, outras cidades, dá uma integração maior também, acaba sendo um estilo de vida, né, para a pessoa.
1: Com certeza.
0: E é bom que se plante essa sementinha para que a gente tenha futuro nisso aí
1: e,
0: também.
1: E
0: né?
1: A gente também tem na cidade uma característica, muitos coros de famílias, né?
0: Sim, sim.
1: Então
0: sim.
1: Também vai passando. E mais uma coisa curiosa do nosso coral, né? Hoje a gente tem 4 irmãos aqui, o Gilberto, o Gerson, o Geraldo e o Cláudio. Mas o Renato também começou a cantar, um irmão mais velho. Então são 5 irmãos Boni que fazem parte do coral.
0: Que legal.
1: E também tem o Alcido e o Rock, também são irmãos. E tinha o Afonso, que é um outro irmão deles, também cantava, acabou partindo. Mas como esse negócio é uma família também, o nosso coral, né?
0: Ah, e tem que ser, né? Para participar dos ensaios, tem uma rotina que tem que ser cumprida, tem uma dedicação que tem que ser cumprida, tem que ter o talento, né? Não é simplesmente, eu quero participar do coral, até, e aí tá o Geraldo pra confirmar, né?
1: Com certeza.
0: Que tem a divisão de vozes, tem que pegar a característica de cada um, né? Ou, tu vai fazer os baixos, tu vai fazer a parte mais aguda. Isso tudo conta,
1: exatamente.
0: Né? Então, é uma seleção, né? Então, é muito legal isso.
1: O Alcido me lembrou, o Inácio, o outro irmão deles, também cantava. Então, tá 5-4 pros bons, eles ainda estão ganhando. E eu tô tentando convencer o Josias, que é filho do Gerson, pra começar a cantar também.
0: Daí vai aumentar.
1: E daí vai ser 6, mas aí é que o Josias canta bem, e eu não sou tão bom, daí quando vem entre os dois fica parelha. Um é bom e outro é mais ou menos.
0: Não, vou te cantar. Vamos lá então, pode ser mais uma, gente? Eu não sei quantas vocês prepararam. Pra gente...
2: 10.
0: Falei até 10 da noite.
3: Conforme a audiência.
0: 2:20 nós temos já, viu? Como o tempo passa
3: então,
0: rápido.
3: É.
0: Vamos lá,
3: próxima
0: mais,
3: música,
0: mais
3: então.
0: Umas duas tranquilo ainda.
3: A próxima música em brasileiro, então, O Tropeiro.
0: Vamos lá.

0: Muito bem, tá aí, coro masculino Mil Venturas. Linha Brasil, muito bem representado hoje aqui para comemorar esses 125 anos de história. Rafael, deixa eu só mandar um abraço para alguns ouvintes aqui. O Elidson de São Leopoldo, a esposa Terezinha, acompanha a gente. Elmar José Hillebrand está na companhia também. Alô, Elmar, abraço. Pela live aqui, a família Boni veio em peso aqui, gente. É, agora que vai dar a disputa, né? Vai dar a disputa, quem vai vencer? É, antes, deixa eu mandar um abraço aqui, então, para Karina Tilly Brown. A Karina deve ser parente, é, né?
1: Filha do Alcide.
0: Maravilha, coisa boa, vida longa ao coral. A Bianca, então, também é...
1: Essa é filha do Gilberto.
0: Viu?
1: É um a um.
0: Heitor José Reckler, parabéns a todos os componentes, grupo sensacional. Ângela Haas.
1: Aí essa é a minha mãe, ó.
0: Ah, parabéns pra ti, eu sabia. É. Mãe é mãe, né, Rafa?
1: Eu só, não tem.
0: A Gladys Littke, lindo, mandou aqui também. A Rede Bratz, lindo demais. É... Erno Chile, também por aqui. A Naide Boni, ó, tá bonita aqui a disputa das famílias aqui. A Naide Boni também. Abraço pra vocês. Show de bola. Rafael, a gente sabe, né, que os corais também visitam uns aos outros, né? E aí a gente pergunta, aproveito por curiosidade mesmo. Tem alguma coisa programada aí pra frente sobre encontro de corais, enfim,
1: temos, aqui na Nova Petrópolis? Temos, inclusive, acho que é talvez um dos nosso principal motivo por estarmos aqui, além de nós divulgar o trabalho desses meninos aí e cantar um pouco pra audiência, que música boa nunca é demais,
0: não,
1: né?
0: Não.
1: Mas a gente tá aqui também pra convidar a audiência, convidar a todos que estão nos escutando pra festa dos 125 anos do Coro Masculino Mil Venturas.
0: Show!
1: Vai ser no dia 11 de outubro. Não agora, domingo, que tem as eleições, no outro domingo. Estão todos convidados a partir das 9h30 da manhã na Sociedade Cultural Esportiva Linha Brasil. Às 9h30 começam as apresentações dos coros e aí a gente tem aí 9 confirmados, né, Cido? 9 coros confirmados. Tem gente de fora do estado, amigos que esse pessoal aí fez durante todo esse tempo aí, que vem agora prestigiar esse aniversário do coral. O almoço vai ser servido a partir do meio-dia, tá? É churrasco. O churrasco servido na mesa, vale frisar também, que é um diferencial da comunidade. A diretoria e a comunidade se junta para também prestigiar o coral nesse dia, dar uma mão. Uhum. Servir o churrasco na mesa, tudo. E depois, a partir da 1h30, tem uma bandinha, então, que vai animar um pouco o pessoal, porque a gente sabe que depois vai acabar tudo em cantoria, né? Todos os coralistas juntos lá, via a festa tá garantida.
0: É, um shoppingzinho vai bem também.
1: É, né? A gente sabe que no dia tem vários eventos na cidade, inclusive a festa da Rádio Imperial. Porém, dá pra ir lá almoçar,
0: claro,
1: na sociedade,
0: mas olhei, daqui a pouco
1: mais tarde
0: jogada.
1: Lá na Nova Outubro prestigiar a festa da rádio, né?
0: Baita dica, aliás. Baita dica. Gente, vamos... Já, eu já vou aproveitar e vou agradecer.

0: vocês, viu, pela visita, por lembrar da Imperial também, para comemorar esse momento tão especial pro coro, né? E a gente, claro, deseja de coração vida longa, que a gente possa estar aqui daqui a 25 anos comemorando os 150, né? Tomara. Esperamos todos assim que a gente tenha realmente um segmento nesse trabalho que é tão bonito e que é tão valorizado aqui na região e que siga assim, né? Que siga assim. Tá bom, Rafinha? Obrigado, viu, pela visita.
1: Perfeito.
0: E a todos, parabéns aí mais uma vez pelo trabalho.
1: Nós agradecemos o espaço da rádio, né? Que também, dando espaço, também é um incentivo para que se siga viva essa cultura do canto, que é na cidade é tão rica e é tão bonita.
0: Para fechar, vou pedir mais uma então, tá bom, Jana?
2: Fechar?
0: Pode ser.
2: Então, a última música como despedida: Passeio às Montanhas.
0: Beleza. Yeah.

0: Muito bem, tá aí, coro masculino Mil Venturas, desde 1901, turma representando a linha Brasil, comunidade tão querida aqui de Nova Petrópolis, parabéns mais uma vez, gente, voltem sempre, né, contem sempre com a Imperial também. 2h32, agora eu vou para um espaço comercial aqui, atualizar também as inserções políticas, né, obrigatórias, e já já eu tô de volta, 2h32.
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0: Marília Som, atração confirmada na nova Oktoberfest de 2 a 12 de outubro em Linha Brasil. Em Linha Imperial, tô com Linha Brasil na cabeça porque o coro masculino Mil Venturas é da Linha Brasil, aí sim, né? Deixa eu mandar um abraço aqui pra Bruxier, a Regina Fetzner tá com a gente, abraços. Olha a turma aqui, se tá lavando carro é chuva, eu pelo menos é assim, né? Grande abraço pra vocês aí, pedindo canecos, né? Turma na da Estrada Marmit. Alô, Fábio Stein, Companhia Limitada. Alô, Michel de Riozinho, toda essa turma aí. Aquele abraço, obrigado pela audiência. Trago já a banda Canecos na sequência aqui da programação. Vamos com música, mas antes a loteria.
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0: A loteria extração das 14h20 deste sábado, dia 26. Quinto prêmio, 4.946, 4.94 meia dúzia. Quarto prêmio, 3.856, 3.856. Terceiro prêmio, 4.805, 4.805. Segundo prêmio, 3.351, 3.351. E o primeiro prêmio, 6.495, 6.495. 6.495, o primeiro prêmio. Vamos com Banda Canecos, então, agora 18 para as 3.

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A música alemã com Die Freunde aqui na nossa programação. Antes teve banda Canecos lá no bloco anterior, né? 6 faltando para as 3 agora. Temperatura segue alta aqui na programação, em Nova Petrópolis, né? A gente segue com a programação do nosso Sábado Alegre. Abraço para Bianca. Vai curtir já na sequência a música com Céu e Cantos, né? Obrigado aí pela audiência. Valeu, Bianca. E você, claro, é convidado especial aí para participar conosco, né? 54-3281-1510. Você participa pelo nosso WhatsApp e, claro, vai mandando aí a tua homenagem, o teu recadinho também, tá bom? Céu e Cantos chegando agora, 5 para as 3.

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3: 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Segue por aqui o nosso Sábado Alegre, mandando abraços pra turma lá em Poço das Antas. Música da Estrela do Mar chega agora aí, tá bom, Pedro? Valeu, Pedro Gitz, né? Na companhia da gente lá em Boa Vista, Poço das Antas. Rodrigo Dick e família em Santa Clara do Sul, também na escuta da Imperial. Valeu, gente, aquele abraço pra vocês aí. Família Dick, né? Amigos lá de Santa Clara, então, também conosco. 13:05, Estrela do Mar.

Tá aí o Champion, conversa fiada 3:09. Programação aqui do nosso Sábado Alegre pra você até às 4. Vai mandando o teu recadinho, tô no aguardo. 54-3281-1510. Música alemã chegando por aqui também. Enquanto isso, já vai mandando aí também o teu Whats, né? E participa com a gente. Deixa eu separar esta aqui, ó. Música do Flippers, né? De Flippers, que tá chegando por aqui pra gente recordar, inclusive, a Hundertmal. Vamos lá, 13:10.

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da indústria musical aqui na programação, agora 13h20 e vamos seguindo, né? Esse é o nosso Sábado Alegre aqui pela Imperial. Um abraço pra Letícia, tá na companhia da gente. Tô trazendo música já daqui a pouquinho também por aqui. Aliás, JM, né? O JM que estará também conosco no dia 11 de outubro, né? Festa dos 37 anos da Imperial. 13h20, tem Canecão do Vale.

0: A é a música com Castel Rutter Spatzen, Eine Weise Rosen. Teve também JM Briguinha e Canecão do Vale, Mulher Sem Amor. Abraço, Velida Pretzel, na escuta em Ivoti, pede uma do Oswald Sattler, vou separar a roda em seguida também aqui na programação. 13h29 agora, né, gente? O tempo tá bom, né? Temos algumas nuvens aí pela região, mas ainda é um belo sábado de sol, né? Tendência é que mude aí no decorrer do final de semana, com a chegada da instabilidade mais uma vez. Mas por enquanto é um belo sábado. Espaço comercial e a gente volta na sequência.
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5: Beleza, gente. Agora 3 horas mais 34 minutos. Vamos seguindo por aqui e mandando abraço pro nosso amigo Luiz Roberto.

Los, né, popular Luia, deu uma caprichada aí já, né, no gramado aí, né, Luia, esperando já a chuva. Que bom, um abraço pra ti aí. A música lá do La Montanara acho que já rodou 3 vezes hoje, né, e daqui a pouco eu vou rodar de novo. Que popurri legal, né, que popurri legal. Vamos lá, né, vamos seguindo por aqui. Grande Luia! Tá queimando as calorias aí no sol quente, né? Cortando a grama, mas que beleza! Vamos recordar por aqui, tem Sangue Latino!

0: Tá aí o Oswald Sattler e também o Sangue Latino aqui na programação. Agora 16 para as 4.
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5: 12 para as 4 agora, temperatura. Bom, agora não sei, né? Eu dei um branco aqui no termômetro, mas estava 29 antes. Deve estar por aí, né, Maico? Tu que gosta do calor, né? Deus, abraço pro Jair na companhia lá em Arabutã. Quem mais aqui? Em Estrela, o Valmor também conosco. Como é que é, Luí, a história aqui? Ah, tá. Já. Ah, sim. É, né? Não, mas tem que cobrar mesmo. Vai rodar agora a tua, viu? Maravilha. Quem mais? O Jadir e família acompanha a gente. Mandando pra família, aliás, né? Valeu, Jadir. Grande abraço aí. Obrigado, viu, pela audiência. Música chegando. Tem La Montanara.

7 faltando para as 4, 25 graus e 3 décimos. Em seguidinha, Maicon Wingert no comando da festa por aqui. E a gente já marca o nosso encontro para amanhã, né? Amanhã às 8, estou por aqui para te fazer companhia. Tá certo, gente? Um excelente resto de tarde de sábado para você. Aproveita o calorzinho, né? Aproveita para passear com a família, porque vai voltar a chuva, né? Segundo a previsão. Para fechar, tem atração do dia 11 de outubro na Linha Imperial, festa dos 37 anos da rádio, né? Com os amigos da banda Champion. Daqui a pouquinho, mais uma das novas do Wolfgang Petri também. Um grande abraço e até amanhã.

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4:03, muito boa tarde para você ligado com a gente, uma excelente tarde de sábado para toda a nossa audiência. É sábado, 26 de setembro de 2026, o tempo é bom aqui em Nova Petrópolis, calorzinho aqui na Serra Gaúcha também, 25,3 graus a temperatura, regiões dos vales, regiões de baixada, tem muitos lugares onde a temperatura hoje encosta e até passa dos 30 graus. É primavera, é sábado, é Encontro Alegre aqui na programação da Imperial FM a partir de agora. E a partir de agora é tudo comigo, depois do Samuca, Maicon Winger chegando para te fazer companhia. Vamos assim juntos até às 20 horas, até às 19 horas tem Encontro Alegre. Às 19 tem Entardecer na Querência, trazendo aquele desfile das melhores músicas gaúchas para você conhecer.

0: energia positiva, altas vibrações. E a gente começa a programação com uma das atrações da festa dos 37 anos da Imperial FM no dia 11 de outubro. Essa é a banda que vai ter o trabalho de encerrar os festejos e quem encerra, né, tem que encerrar muito bem. Essa não, no caso, não encerra, essa é às 17 horas. Banda Nave Som! Surto te amando!
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0: Tá aí a banda Chopin, Rettlinger, Bandritter, antes Novo Milênio Sua Vez. Esse bloco também teve Vox Club com The Längste Nacht der Welt e a primeira Nave Som, Surto Te Amando.
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1: Imperial FM, agora 4:19, 25 graus de temperatura aqui na Serra Gaúcha. Encontro alegre com você. E o abraço e o boa tarde, a companhia da nossa audiência sempre, né? Quem tá curtindo a folga na tarde deste sábado, nosso amigo João Fiscal, lá em Arroio dos Ratos. Boa tarde pro Siles, lá em Chapecó, Santa Catarina. Tarde de sol nesse sabadão, sintonizado na melhor programação. Valeu! Ainda por aqui, deixa eu ver quem mais está ligado conosco, seu Valmor.

É em Estrela, super abraço pra você. Ainda, boa tarde, Imperial, quero música, deixa eu ver aqui, o Jadir, pra toda a família, tá ligado conosco também, né? Sérgio Moura, boa música gaúcha e o Rincão do Vacaquá.

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5: Imperial FM, a festa no ar, agora 27 minutos para 50, temperatura de 25 graus na Serra Gaúcha. O tempo é bom aqui pela região. Vamos seguindo por aqui que tem mais música boa chegando. A gente segue levando para você nossa alegria, nossa boa música. Aqui só toca coisa boa. Deixa eu mandar uma boa tarde aqui para Dona Genia em São Leopoldo. Deve estar fazendo um calorão aí no Vale dos Sinos, né, Dona Geni? Ainda, olha aí. Boa tarde, carteado com a esposa Milene. É o recado do Nerê. Deixa eu dar uma aí, rolando um pifezinho ali, deixa eu ver. Mandou foto aqui do jogo. Já deve ter batido, né? Tá bom esse jogo aí, né? Já deve ter batido aí. A menos que a esposa tenha dado uma virada legal aí pra cima aí nessa jogada. Chegando por aqui, Grupo Reponte, por amar você.

0: A música alemã de Berger Crystal, Ein Brief in the Endemtiamuste. Antes o Barbarella Sonhador e a primeira foi Grupo Repunte por Amar Você.
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Imperial FM, agora 9 minutos para 5, 24,8 graus, marca a temperatura. Tá aí a música de The Brands und Jefferson, Erstedt im Tor. Programa Encontro Alegre com você aqui pela Imperial. Tá chegando Rogério Magrão e banda, e o sucesso, todo mundo conhece, todo mundo canta junto, coração pirou, né? Antes, deixa eu mandar o boa tarde aqui pra quem? Fábio e Rose, de Boa Vista do Erval, no Chima, estão curtindo a gente. Pedem para ouvir o Pérola Negra, vai rodar daqui a pouquinho o Pérola Negra. Uma das atrações, claro, da festa dos 37 anos da Rádio Imperial, hein? No dia 11 de outubro. Roda em seguidinha, tá bom? Alô, Tatiane Zanqueta, super abraço, uma ótima tarde. Ainda, tem Chima chegando, olha. Depois dos trabalhos de sábado concluídos, grama cortada. Agora, hora do descanso e de um bom Chima. Coisa boa que é isso, né? Quando a gente, num sábado à tarde, termina a nossa lida, aí pode sentar para descansar, tomar um chimarrão, curtir o restante do dia. Coisa bem boa, ainda mais depois de cortar a grama. Agora pode vir a chuva, né, Marilene? Abraço para ti, a Marilene e Juliana Milk do Alto Feliz. Então, manda o relato, a foto do Chima, claro. E lá no fundinho dá para ver a grama um pouco, né? Cortada também. Vamos com o Rogério Magrão e banda!

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Imperial FM, agora 5:03, 24,3 graus a temperatura aqui em Nova Petrópolis. Tempo bom, com um pouco de nebulosidade, não chega a ser tempo nublado. Tempo bom com nebulosidade apenas. Até fui dar uma conferida nas imagens da Rede Met para ver a situação do momento pela região. Mas ali para a região do Vale dos Sinos, Vale do Paranhana, ali naquela região a nebulosidade até é um pouco mais concentrada, um pouco na Costa Doce também. Mas sem registro de chuva, pelo menos até o momento, né? Previsão de chuva, aliás, de muita chuva para partir de amanhã, né? Vários alertas já sendo emitidos. E todo mundo deve ter acompanhado nesta semana o drama, né, da região ali de São Marcos em relação à barragem que ameaçava o seu rompimento, né? A boa notícia deste sábado é que o nível de segurança da barragem São Luís em São Marcos foi alcançado ainda ontem. O anúncio foi feito no final da noite por grupo formado por representantes do município, Defesa Civil, Corpo de Bombeiros Militar e Corsan, concessionária que é responsável pela estrutura. Contudo, ainda não existe previsão para o retorno dos 185 moradores às suas residências, que tiveram pessoal que teve que sair de casa, né? Além da finalização dos trabalhos nas fissuras da estrutura, também é necessário aguardar a previsão de chuva para os próximos dias. De acordo com a diretora de operações da Corsan, Maraísa Mendonça, o nível da água que pressiona a estrutura do reservatório reduziu para menos

4 profissionais de mergulho atuando. Uma nova reunião está marcada ainda para hoje para avaliar o trabalho realizado e quais vão ser os próximos passos. Na manhã de hoje, o município anunciou a liberação da rodovia Padre Pedro Risson, na localidade de São Luís. De acordo com o prefeito Volmir Reck, o trânsito, porém, é controlado pelo Comando de Polícia Rodoviária da Brigada Militar. Motoristas que precisam utilizar a rodovia podem seguir apenas em direção a Criúva, em Caxias, ou no sentido oposto, em direção a São Marcos. Vias secundárias, como em direção à barragem, seguem bloqueadas. Encontro Alegre com você, vai mandando o teu alô, vai mandando o teu recado, vai mandando a tua mensagem para nós. Nosso WhatsApp é o 5432811510. Fone Fritz lá no Floresta em Estância Velha, finalzinho de tarde de sábado. Abraço para ti, abraço pro seu Remi também. Valdeci Bezin, Lindolfo Collor, tá curtindo o programa, curtindo as músicas. Obrigado a companhia, Valdeci. E vamos com eles então, né? Abrindo mais um bloco com mais uma das atrações do dia 11 de outubro, da festa de 37 anos da Rádio Imperial FM, banda Pérola Negra, que sobe ao palco às 15 horas. E o ex-namorado.

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Imperial FM 5:15, terceira dimensão e o Escravo do Amor, musical embalo, Beer Fest, e a primeira, o Pérola Negra e o Ex-Namorado.

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6: Imperial FM, agora 5h22, é o programa Encontro Alegre, com você até as 19 horas. Eu vou mandando um alô aqui lá para Farroupilha, hein? Lá para o bairro São José, porque lá está o seu André Reginato, tá chimarreando, mateando aí na companhia da mãe, a dona Ana, e da amiga Lourdes. Abraço aí pra vocês, obrigado pela companhia também, tá certo? Também por aqui, a Odila, ligadinha conosco, melhoras aí, Odila. Fica ligada aqui com a gente, que a gente vai te mandando aí boas vibrações, energia positiva, tá certo? Fica tranquila, segue aí na companhia da gente, tá bom? Super abraço pra ti. E ainda, Elifas, de Presidente Luciano, oferecendo música pra esposa Morgana. Uma das atrações, né, também, da festa da Rádio Imperial FM, dia 11 de outubro. É, a partir das 16 horas, essa turma aqui sobe ao palco para fazer a festa também nas comemorações do aniversário da Rádio Imperial. JM!

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2: 27 minutos agora para 6, 23 graus. A temperatura, um lindo final de tarde primaveril de sábado vai se desenhando aqui na Serra Gaúcha. Um final de tarde instagramável, hein? Lindo demais. A partir de agora, então, né, com o belíssimo pôr do sol que a gente vai tendo aqui na região das Hortênsias. Encontro Alegre segue por aqui. É, deixa eu ver quem tá na companhia. Vamos ver aqui o Jair Warholz em Pelotas, na companhia da esposa Nívia. Abraço pro pessoal aí no sul do estado, o pessoal aí de Pelotas, tá ligadinho com a gente, né? Também o Vinícius Neuhaus, lá em 3 de maio, pede... É o nome da música que rodamos agora há pouco. A última do bloco foi a banda Canecos com Violeta Tio Arno. Violeta Tio Arno, com banda Canecos então, né? E antes ainda o JM, a namorada que sumiu. E vem chegando Serranos e o Meu Retorno. Às 19 horas tem Entardecer na Querência, hein? Melhor da música gaúcha.

0: Michele Yun, Matias Raim, nicht verlieren. Antes o Danúbio Azul, a noite mais perfeita. E a primeira foi Serranos, meu retorno.
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Tá aí a Banda Exemplo, vem pra Oktober, Banda Exemplo, que é uma das atrações, né, da nova Oktoberfest de Nova Petrópolis. Imperial FM, 8 minutos agora para 6, 22,5 graus a temperatura aqui na região. Oscar Miller em Gramado, tá ligado com a gente, 20 graus a temperatura lá na cidade de Gramado. Tempo nublado por lá, hein? Musical Blue Star.

0: A música alemã de Bianca Up com Neuen Fang. Antes, o Blue Star Ein Tiroler Wollten Jagen.
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Em Pereba FM, agora 6:03, 6:03, temperatura de 22 graus aqui em Nova Petrópolis. 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Gente, e um cenário, todo mundo já está sabendo, né, das previsões do tempo, um cenário de chuva excessiva no Rio Grande do Sul, que pode atingir em algumas localidades até os 300 milímetros, é avaliado pela Metsul Meteorologia. O período de maior instabilidade vai se dar entre amanhã, domingo, e a terça-feira, dia 29. Mas já hoje, em alguns pontos do oeste, pode ter chuva. De acordo com modelos analisados, uma massa de ar excepcionalmente quente na parte central do continente vai trazer máximas que podem chegar, né? Podem ter batido ali a casa dos 40 até 45 graus. É no centro-oeste e sudeste do Brasil. Esse calor vai organizar uma frente quente aqui sobre o estado. Um segundo momento, uma área de baixa pressão reforça a instabilidade na segunda-feira, antes de originar um ciclone no oceano. Esse sistema traz uma frente fria na terça-feira com muita chuva. Segundo a Metsul, os modelos analisados ainda divergem quanto à região que deve chover mais no estado. Entretanto, a maior parte das simulações aponta para forte precipitação em uma faixa que passa pela campanha, cruza o centro gaúcho e chega à região dos vales e também aqui na serra. Existem alguns modelos que também apontam chuvas intensas na região metropolitana de Porto Alegre e também no litoral norte. Dentro dessa faixa, diversos municípios podem chegar acumulados de 100 a até 300 milímetros

Meio-dia, essa turma aqui vai trazer muitos sucessos, como esse aqui, ó, o Auto Reverse no 70. Os Atuais.

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9: 6h20, 21 graus a temperatura, tempo parcialmente nublado aqui em Nova Petrópolis. 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Alô, Jaraguá do Sul, Santa Catarina, cidade aí do estado vizinho que tem, a gente tem uma audiência muito grande.

0: grande, né? Obrigado a companhia hoje, então, do seu Sigmar e Armando Knazel. Temperatura hoje chegou a 28 graus por lá, né? Jaraguá do Sul no verão, judia também, né? Faz um calor danado por lá. Mirna, de Dois Irmãos, pede música. Deixa eu ver aqui, oferece a todos os ouvintes, em especial a equipe da rádio. Obrigado, muito obrigado à companhia. Vamos abrindo o bloco com eles que são atração dia 11 de outubro. Essa turma aqui que vai abrir os festejos dos 37 anos da Rádio Imperial. Diz aí!
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1: 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Agora, 25 minutos para 7, 21 graus, marca a temperatura aqui na Serra Gaúcha. Olha só, hein? Hoje à noite, né? Na noite deste sábado, a Imperial FM já transmite também. Estaremos no baile de Requerpe, na Sociedade do Fraternal, no Pinhal Alto, aqui em Nova Petrópolis.

Baile de Requerpe no palco, banda Bom de Baile, transmissão então da Imperial. Amanhã, domingo, estaremos na festa do Centro Comunitário de Linha Marcondes Baixa, em Santa Maria do Herval, com as bandas Baila Baila e Champion. No primeiro fim de semana de outubro, próximo final de semana então, né, tem cobertura da nova Oktoberfest na Linha Imperial e o lançamento e escolha das soberanas da Festa do Figo. Em linha, na linha Araripe. Não dá pra perder, então. 24 para 7, 21 graus a temperatura. Chegando por aqui, a música dos mateadores, uma vaneira de res...

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E banda Champion sobe no palco às 13 horas.

0: Ailson Montanari e a festa em 13 Tilhas. Champion feito de aço e os mateadores, uma vaneira de respeito.
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Tá aí o Alma Nova, sua amiga, 6:58, 20 graus, a temperatura, o Vitor no Morro Grande em Viamão, tá de visita por lá, hein? Abraço aí pro pessoal, Morro Grande em Viamão, obrigado a companhia, seu Vitor. Fábio Ian, Rincão dos Ilhéus, Estância Velha, o abraço dele pro seu pai, Edu Ian, ligadinhos com a gente também. Eu vou finalizando o nosso encontro alegre com a música alemã do Roland Kaiser, Ich werde das sein. E eu te convido para seguir ligado com a gente, porque a partir das 19 horas, o melhor da música gaúcha, no entardecer na querência.

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0: como adeus em despedida, vai-se a tarde tristemente. Pelas bandas do poente, um sol rubro esmaece. Ah, como um rumor de prece nas gargantas emplumadas. Cessa a vida nas estradas, nas grotas e nas coxilhas, onde as últimas tropilhas campeiam o seu parador. Na volta de um corredor surge uma quadrilha a trote. Na culatra um piazote gineteia num tostado, chupando o beiço apurado. E no alto um quero-quero arisco a estância sobrevoa, e o seu grito como um clarim ressoa. Parece que vai anunciando que o entardecer na querência está chegando.
1: Pontualmente 19 horas, temperatura de 20 graus aqui em Nova Petrópolis. Está começando o entardecer na querência aqui pela Imperial FM. A partir de agora, aquele desfile. Não é do 20 de setembro, né? Mas é aquele desfile de todo sábado aqui pela Imperial FM neste horário, sempre levando o melhor da arte, da música, da cultura, da tradição gaúcha. O melhor da nossa música regional, nativista,

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E uma linda lua cheia vai surgindo no horizonte para brilhantar ainda mais o programa de hoje, para brilhantar ainda mais a noite deste sabadão. E coisa mais linda, tchê. 5432811510, nosso WhatsApp para você participar. Muita música boa para recordar, para curtir, para viver e se entusiasmar com a música, com a tradição gaúcha, começando com o Oneide Bertucci. Quando vim da minha terra.

0: Aí, Berenice Zambuja, Fandango, antes o grupo Legendas, Rincão dos Touros. E a primeira parte ainda contou com o Tchê Barbaridade, Vida de Gaúcho, e Oneide Bertucci abrindo o programa de hoje com Quando Vim da Minha Terra.
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14: Agora 7:18, 20 graus é a temperatura aqui em Nova Petrópolis. E o entardecer na querência segue aqui até às 8. Inês Sidegon e Inácio Ror, no Arroio Bonito São José do Hortêncio, homenagem aí aos netos Miguel e Noah e a filha Yasmine, curtindo o dia aí, no Arroio Bonito, né? Ainda Jadir, na companhia da gente também, segue ligado conosco também, Sigmar Knassel de Jaraguá do Sul, ele manda um abraço pro Irineu. Ainda o Jurandir e a Mary da Feliz, ligados conosco. Luciano Hartwig, lá em Pelotas, confirmando audiência também. E a nossa amiga Traude Kappel, em Santa Cruz do Sul, manda homenagem, deixa eu ver aqui para quem? Para os amigos da localidade de Boa Vista, em especial o querido casal Anete e Ricardo. E a gente segue lá de Santana do Livramento, João Marcos Queubouscas, de freio e pelego na mão.

Aí, João Luiz Correia e Grupo Campeirismo, me vou para Vaneira. Antes, Grupo Bem Campeiro, Aguaceiro e João Marcos Queubouscas com De Freio

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Temperama FM, agora 26 minutos para as 8, 19 graus, 5 décimos a temperatura. 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Boa noite para o Vitor Hugo em Charqueadas. Homenagem para a família, também para os colegas. Luciane Stirmer de Nova Hartz. Homenagem para o Jurandir e Mary de Bonfim Feliz. Estão ligados conosco também. Tem informação aqui de acidente de trânsito na BR-116. Movimentação das guarnições dos bombeiros voluntários de Picada Café. Acidente veicular no quilômetro 197. Isso é em frente à Escola Décio, em Picada Café, e outro no quilômetro 194, no pórtico da entrada da cidade. Colisão de veículos nos dois acidentes. Que loucura, hein? E as equipes dos bombeiros voluntários de Picada Café fazendo o atendimento nos locais, né? Nesse momento. Luiz e Celeci lá em São João Batista, Santa Catarina, na companhia da gente, mandando uma foto aqui da lua surgindo atrás do morro da... É Morro da Guarita, é isso? Olha que foto bonita, hein? Legal demais, muito obrigado aí pela companhia de vocês e também pelo belo registro. Tá chegando aqui...

Recado do seu Xuxa lá em Três Coroas, preparando um X. Um monte. Abraço aí, Xuxa. Abraço pra ti e toda a família. Obrigado a companhia de você sempre. Aí é em Três Coroas. E os mateadores, perdido num baile de fronteira.

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1: Loteria extração das 19h30. Não é a federal, hein? A federal é amanhã de manhã. Loteria extração das 19h30, quinto prêmio. 9.687, 9.687. Quarto prêmio, 2.466, 2.466. Terceiro prêmio, 5.193, 5.193. Segundo prêmio, 5.363, 5.363. Atenção para os números do primeiro prêmio, 8.671, 8.671. Números da extração da loteria das 19h30. Deixa eu fazer uma correção aqui, o nome do... Lá em São João Batista, Santa Catarina, é Morro da Gurita, não é da Guarita, é da Gurita mesmo. Por sinal, é ponto turístico lá na região. Elmar José Hillebrand tá na companhia da gente também, um abraço, obrigado pela companhia. Agora tem o Joca Martins Pilchas.

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5: 7 minutos para as 8, 19 graus a temperatura. Daqui a pouquinho, a qualquer momento, Giovanni Litt, que traz as primeiras informações direto da Sociedade do Fraternal no Pinhal Alto, onde a Imperial FM acompanha hoje o baile de Requerpe com o Bom de Baile. E a instabilidade está ganhando força, né? Entrando ali pela região de fronteira de Uruguai, ali por Uruguaiana, passando por Artigas, toda aquela região ali de fronteira, Brasil e Uruguai, com instabilidade, vai avançando o estado adentro até com uma certa rapidez, né? Então, pela madrugada, quem sabe a gente até tem alguma chuva aqui na nossa região. Vou trazendo mais uma vez o repeteco, então, trazendo o repeteco da loteria, extração das 19h30, quem não pegou os números antes, vamos lá então, né? O quinto prêmio, 9.687, quarto prêmio, 2.466, terceiro prêmio, 5.193. Segundo prêmio, 5.363. E o primeiro prêmio, 8.671. Números da loteria, extração das 19h30. Eduardo Henrique, lá em Brochier, na companhia da gente também. A dona Maria, lá de Nova Harmonia, homenageando toda a família que está ligada com a gente. E eu vou encerrando a minha participação, entardecer na querência até que o oferecimento de Materva, o sabor natural do chimarrão. O Douglas chega para comandar na sequência o Dançando com a Imperial. E eu volto amanhã, domingo, com transmissão direto do Centro Comunitário da linha Marcondes Baixa, em Santa Maria do Herval, com Baila Baila e Banda Champion. Muito obrigado pela sua companhia. A saideira vai ficar por Só Gigantes da Música Gaúcha, Monarcas, Serranos e o Porca Véia. Abraço a todos, até amanhã.

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Muito boa noite, sabadão, 26 de setembro 2026, agora 8 horas 4 minutos. E após o colega Michael, que esteve comandando aí o entardecer na querência, né? O melhor da música gaúcha. Agora, amigo Douglas, por aqui para te fazer companhia no Dançando com a Imperial. Vamos juntos até a meia-noite por aqui na programação da Imperial deste sabadão. Que, inclusive, nessa noite de sábado, teremos transmissão ao vivo. Tem o baile de Requerpe da Sociedade Fraternal em Pinhão Alto, Nova Petrópolis. O colega Giovanni já está por lá. Em seguidinha já vai trazer também por aqui as informações. Por aqui valendo a tua participação, teu recadinho, manda pra cá 54-3281-1510, manda a tua sugestão musical, por onde você está nos acompanhando nesta noite do sábado, preparando a janta no carteado, tomando chimarrão, tomando uma gelada, bom demais, né? Vamos nessa então, começando o Dançando com a Imperial com Terceira Dimensão.

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0: Musical RC, você quem quis assim. Também ouvimos La Montanara, Viagem no Tempo, e começamos com Terceira Dimensão, Meu Amor, Meu Tesouro. Musical RC, atração confirmada na festa dos 37 anos da Imperial, domingo 11 de outubro, no palco às 19 horas.
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14: Vamos nessa, gente. 8 e 19, 18 graus, 8 décimos a temperatura nesta noite do sábado. Que noite, né? Noite super agradável. E, claro, seguimos com alerta, né? A previsão aí amanhã, possivelmente já chegando chuva novamente no estado, né? Nossa região. É para segunda, terça também. E segue esse alerta. Mas na noite do sábado é super agradável, né? Vamos lá então, 8h19, deixa-me ver por aqui os recadinhos, chegando através do 5432811510, boa noite que chega por aqui gelando a cerveja, galinhada na janta de hoje, e pedindo senhorita com os atuais para os queridos ouvintes da Imperial e da região de Santa Cruz do Sul, abraço da Traudicapel, tá certo, obrigado, abração, toda a turma aí também, né, obrigado demais pela companhia. Quem mais por aqui? Boa noite, Lucas Bruno Eichenberg, de Rodeio Santa Catarina. E pedindo aí nosso encontro, banda Real do Paraná. Tá legal, então. Valeu, Lucas. Abração toda a turma aí de Rodeio Santa Catarina, sintonizados com a gente também, né? Boa noite do Silvio de Garibaldi, deixando abraço a você e todos os ouvintes. Valeu, aquele abração especial aí também. E o recadinho por aqui também, boa noite, meu amigo, tá pedindo aqui, se puder, música com Monte Azul, Manhã de Primavera, estamos curtindo essa baita rádio, Vilmar Heidel e Carla Stein na companhia da Imperial, um abraço a toda a turma aí também. E recadinho de áudio por aqui, vamos ouvir juntinhos, boa noite.
15: Boa noite, Douglas, tudo bom? Tudo tranquilo?
14: Tranquilo.
15: Fala, Zristi.
14: Fala.
15: Toca pra nós, André Renner, Castelo de Sonhos. Valeu!
14: Valeu! Obrigado, Wilson! Wilson Miller, né? Aquele abraço especial aí também. Quem mais na companhia da Imperial? Boa noite!
16: Alice, Alice, menina dos sonhos meus. Hoje o Douglas, sou Davi Miguel de Voti. Eu quero a música da Alice. Pra mandar pra minha maninha, que vai nascer em janeiro. Tchau, beijo.
14: Tá legal. Obrigado, Davi Miguel. Um abração aí pra você, pra toda a família. A maninha tá a caminho, né? Mais um pouquinho ela já tá chegando. Eu quero ver. Valeu, obrigado. Toda a turma aí de Ivoti, sempre na companhia da Imperial. Um abração pro papai Jean, mãe Andressa, né? Toda a família. Vamos nessa então, no embalo deles, os atuais, que inclusive são atração aí na festa dos 37 anos da Imperial no palco meio-dia.

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8: Agora 24 minutos, faltando para as 9. 18 graus, 4 décimos a temperatura. Seguindo a programação do Dançando com a Imperial. E faço companhia até a meia-noite do sabadão, trazendo mais recados na nossa audiência. 5432811510, manda o teu recadinho também. Quem está na companhia? Boa noite.
9: Boa noite, aqui é o Everson da Picada Café. Queria mandar um abraço para o Celso, a Lavínia e a minha companheira Irene, o seu Cláudio e meu pai Davi. Estamos nesse sabadão comendo uma galinhada. Seu Cláudio fez, e na escuta, e aquele chopezinho gelado. Queria escutar a música do Flávio Dalcin, Banda Ouro, Pintor, por favor, não pinte essa janela. Valeu, um abraço.
8: Valeu, aquele abraço aí também, obrigado pela companhia, essa noite especial aí do sábado.

Adão Lucas, do Rio Verde, Mato Grosso, na audiência. É, Marcelo e Camila e Vitor, tá certo. Obrigado, turma. Mato Grosso, sempre da Companhia da Imperial, né? Herbert, de Ibirama, também tá sintonizado com a gente, deixando o seu recadinho por aqui. Sou o Fábio Capel. Gostaria de oferecer a música Fliegerli. É, turma, aí sou de Santa Cruz do Sul. Valeu, um abração a toda a turma. Obrigado demais pela companhia. Sou Éder e gostaria de ouvir música com a banda Alma Latina. Olhos Verdes. Tá certo, então. Aquele abração pra você também, Éder. Valeu, boa noite por aqui também. É, somos de Pissarras, Santa Catarina. É, Genter e Cristina, é, pedindo aqui o Vestido Colorado. Obrigado, um bom final de semana. Valeu, turma. Um finalzão de semana aí pra vocês também. Boa noite, tudo certo, Douglas? Manda pra nós, Champion, o 10 a 10. E deixando aqui um forte abraço a todos os ouvintes da Imperial, estamos à escuta. Alcione Passol, de Blumenau, quem tá deixando um recadinho. Turma de Blumenau, um abraço aí pra vocês também na noite do sabadão, né? Boa noite, Douglas. Manda música pra nós aqui em Maravilha, Santa Catarina. E um abraço pro meu neto Davi Miguel de Voti. Opa, o Pedro, né? Valeu, turma. Abração em Maravilha, Santa Catarina também. Conectados com a gente. Tudo certo, né? Jair Fassbinder, Arabutã. Deixando o seu boa noite, pedindo aí música com João Luiz Correia. Tá certo, valeu, Jair. Quem mais por aqui? Aqui na audiência, deixando um recadinho, não deixou nomezinho, é o Jadir, isto? Jadir tá na companhia por aqui também. O boa noite do Oscar Miller, ligado com a gente em Gramado, 17 graus, né? Então tá certo, aquele abração aí, toda a turma também. E boa noite, aqui é o José de Ivoti, gostaria de oferecer música dos atuais para a Ivone Kreff de Ivoti. Valeu, turma em Ivoti, Ivone, o José, né? Tá legal, boa noite do sabadão aí pra vocês também. João de Pinheiros Montenegro, homenageando a sobrinha Alessandra, o amigo Alberto Kerbert, o irmão Antônio, todos vocês da Rádio Imperial, deixando seu boa noite por aqui. Também já desejando um ótimo domingo. Cunhado Luiz, estamos escutando a Rádio Imperial. Aí, tá certo, pedindo banda modelo. Show, valeu, turma. Aquele abração aí pra vocês também. Alexandro também tá deixando o seu recadinho por aqui. E deixa eu ver quem mais aqui. Tá o mandando aqui a turma de Maravilha, é isso? Então tá jóia. Vamos nessa então, 5432811510, manda o teu recadinho também, 20 para as 9.

Banda Real do Paraná, nosso encontro, milionário José Rico, fim da estrada, e também Rogério Magrão e banda, o coração pirou.

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16: 8 para as 9 agora, 18 graus, 2 décimos de temperatura. Seguimos a programação Dançando com a Imperial e atendendo mais recadinhos, pedindo para mandar um abração aqui pro Lourenço e pra Jennifer. Somos de Nova Santa Rita, pedindo Vestido de Seda. Ouvimos vocês todos os dias, valeu, abraço, hein? Obrigado pela companhia, então, né? Cristina Bom de Tupandi, pedindo os atuais, deixando abraços por aqui também. Valeu, Cristina. Abração aí pra você também. Boa noite, estiver pedindo uma da banda Society. Juliano Pisque de Brusque, Santa Catarina, quem tá deixando o recadinho. Fernando Olbermann, mandando o seu boa noite por aqui também. E também o boa noite da Karina Kunstler, de Nova Hartz. Valeu, um abração aí pra vocês também. 7 para as 9, dançando com a Imperial.

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0: Muito bem, pontualmente 9 horas, ouvimos aí o Monte Azul e também André Renner na programação da Imperial. 18 graus a temperatura. E agora nós vamos fazer o seguinte, vamos diretamente até a Sociedade Fraternal em Pinhal Alto, Nova Petrópolis. Quem está por lá é o nosso colega Giovanni. Giovanni, boa noite.
1: E aí, Douglas, boa noite para você, boa noite aos ouvintes da Imperial FM. Estamos aqui no Fraternal agora, bem melhor do que chegamos. Como diz aquela frase, né? Pense, voll, het, se, fro. Mas enfim, chegamos por aqui, já jantamos com os amigos aí do Bom de Baile, a galera tá jantando agora, temos a certeza aí de um baile bom, a janta simplesmente magnífica, hein? Que baita jantar que essa turma do Fraternal serve aqui nesse Recap. Não só nesse Recap, como em todos os Recaps e em todos os eventos que realiza aqui no Fraternal. Eu vou conversar, né? Vou iniciar a noite aí conversando com o Adair, amigos do Bom de Baile, eles que estiveram há poucos dias aí no Carpfest da Imperial, amanhã também estarão na Fazenda Pirajá, tem uma ampla mídia na Imperial, e em tantos outros eventos, na Nova Oktober também, estão tomando conta esses guris aí. Mas enfim, Adair, noite de sábado, melhor impossível, né? Eu acho que se fosse, né, combinar e escolher a dedo, não daria tão certo. Tempo agradável e a noite promete. Boa noite.
2: Boa noite, Giovanni. Boa noite, Douglas. Boa noite, ouvintes da Rádio Imperial. Como tu falasse, né, a noite é espetacular. Não pode